0: é a executoriedade da lei antifacção, a lei que foi aprovada, encaminhada pelo presidente Lula e que traz um tipo penal, que é o domínio social estruturado feito por organizações criminosas ultraviolentas. A gente vai combater essas organizações. Primeiro, pela asfixia financeira. Elas querem dinheiro. O dinheiro é o objetivo e é o fundamento de tudo. Nós vamos asfixiá-las, evitar o fluxo de armas, combatendo o tráfico de armas, elucidar os homicídios e, principalmente, estabelecer um padrão de segurança máxima nos presídios estaduais. Isso tudo para que a gente possa devolver os territórios às populações que são os seus verdadeiros donos.
1: A ideia é cercar essas organizações por todos os lados, né?
0: O objetivo é esse, com uma cooperação interfederativa entre estados, União, com recursos provenientes do orçamento e, principalmente, com integração. Nós temos várias instituições funcionando, mas nós precisamos agora trabalhar em conjunto para atacar esse crime organizado.
2: Bom, nós conversamos com o Chico Lucas, secretário nacional de Segurança Pública. Secretário, muito obrigado pela presença aqui na Voz do Brasil.
0: Eu que agradeço o espaço.
1: O estoque de empregos formais no Brasil chegou a quase 60 milhões.
2: É o que mostrou a RAIS, a Relação Anual de Informações Sociais, divulgada hoje.
1: O resultado foi positivo em todos os grupos econômicos e em todos os estados do país, além do Distrito Federal.
3: O número de empregos formais no país alcançou 59.970.000 vínculos em 2025, um crescimento de 5% em relação ao ano anterior. É o que mostra os dados da RAIS, Relação Anual de Informações Sociais, divulgada nesta quarta-feira pelo Ministério do Trabalho e Emprego. O setor privado segue como principal empregador, mas o setor público teve um crescimento mais intenso no período da pesquisa. Para o concursado Patrick Acker, foi a segurança de um salário fixo, os benefícios e a estabilidade que o fizeram optar pela carreira pública.
4: Ter a segurança de um plano de saúde, ter a segurança de uma previdência privada, um vale-refeição, um salário fixo ali todo mês, isso é um benefício que eu acho que assim não tem preço, né?
3: Todos os grupos de atividades econômicas apresentaram variação positiva no ano passado. O destaque foi o setor de serviços, que cresceu 7,2%, seguido pelos setores do comércio, indústria, construção civil e agropecuária. Seu Damião Epaminondas de Souza é amador de ferragem de uma obra de Brasília. Com carteira assinada há mais de 17 anos, o operário sabe bem dos benefícios da conquista.
5: Em 2022, eu sofri um acidente. E nesse acidente, eu fiz valer o apoio do INSS, né, ter tido o apoio da empresa. É um benefício, assim, incomparável, inenarrável a questão da gente ter um CLT.
3: O número de estabelecimentos com empregados também cresceu, passando de 4 milhões e 700 mil para 4 milhões e 800 mil, com variação de 2,1%. A RAIS consolida de forma automática as informações do E-Social, enviadas por empregadores. Por meio desse sistema, o processo tornou-se mais rápido, seguro e preciso, avalia o analista de recursos humanos Alan Rogério de Souza.
6: A mesma informação que eu passei para o Ministério do Trabalho, eu passei para a Caixa, eu passei para todos os órgãos, o INSS, todo mundo está sabendo dessa informação. Então é muito mais rápida, muito menos burocrática para a gente acaba diminuindo muito nossos problemas.
3: Nos últimos três anos, foram mais de 7 milhões e 800 mil novos vínculos registrados. O resultado confirma a continuidade da expansão do emprego formal no país, afirmou o ministro do Trabalho e Emprego, Luiz Marinho.
7: O país ele continua num processo de crescimento consistente, de forma sustentável, gerando emprego de qualidade. Nós estamos num momento de menor taxa de desemprego da nossa história, momento muito bom, apesar dos juros altos, né?
3: Do ponto de vista regional, Norte e Nordeste apresentaram o maior crescimento no ano passado, com alta de 10%, o dobro da média nacional. Entre as unidades da federação, todas apresentaram variação absoluta positiva no estoque de vínculos formais. Reportagem Pablo Mundim.
1: E a redução da jornada de trabalho está sendo implantada para os servidores terceirizados do governo federal.
2: A medida deve alcançar 40 mil trabalhadores que passam a cumprir 40 horas semanais.
1: A ação vai ao encontro da proposta do governo de pôr fim à escala 6x1, ou seja, 6 dias de trabalho e 1 de descanso.
8: No Serviço Federal de Processamento de Dados, SERPRO, a rotina dos trabalhadores terceirizados está passando por mudanças. O órgão aprovou a redução gradual da jornada de trabalho de 44 horas para 40 horas semanais, sem mudança no salário. Cecília Beatriz trabalha como recepcionista no SERPRO e também está no quinto semestre da Faculdade de Enfermagem. Para ela, o tempo extra vai melhorar a qualidade de vida.
9: Eu saio daqui e vou para a faculdade. Né? Se eu sair daqui e vou para a faculdade, eu chego em casa tarde, acordo cedo para vir para o SERPRO. Para mim, é mais questão de descanso, eu tenho uma hora mais para estudar, eu tenho uma hora mais para descansar.
8: A superintendente de logística do SERPRO, Elaine Dalcol, defende que a mudança é benéfica e não afeta a produtividade.
10: A produtividade ela não se mede pela quantidade de horas, mas pela qualidade do trabalho, porque reduz a sobrecarga e eleva o engajamento.
8: Entre as medidas adotadas pelo governo federal para os terceirizados da administração pública estão a redução da jornada de trabalho de 44 horas para 40 horas semanais, sem prejuízo de salário. Mais de 40 mil terceirizados serão beneficiados. As ações fazem parte de um conjunto de medidas tomadas pelo governo do Brasil em defesa dos trabalhadores. Entre elas está o projeto de lei que propõe o fim da escala 6x1. O ministro da Secretaria-Geral da Presidência da República, Guilherme Boulos, destacou que a mudança da escala e da jornada deve beneficiar principalmente quem trabalha no comércio.
11: O comércio de varejo, de maneira geral, é onde você tem a maior incidência dos 14, 15 milhões de trabalhadores brasileiros que estão na escala 6x1. Uma regulamentação que proteja o trabalhador, as empresas têm condições de precificar e de se adaptar a isso.
8: O governo do Brasil enviou ao Congresso Nacional, em abril, o projeto de lei que propõe o fim da escala 6x1. O texto foi enviado com pedido de urgência constitucional e está sendo analisado na Câmara dos Deputados. O projeto propõe a redução da jornada para 40 horas semanais e a garantia de 2 dias de descanso remunerado por semana, sem redução de salário. Reportagem, Márcia Fernandes.
2: A venda no comércio está aumentando.
1: Uma pesquisa divulgada hoje pelo IBGE mostra que a venda no varejo cresceu 4% em março, quando comparado ao mesmo mês do ano passado.
2: E essa expansão tem sido contínua nos últimos 6 meses.
12: Ano de Copa do Mundo e muita gente quer garantir a melhor imagem para assistir aos jogos. O Luiz Salles, de São Luís, no Maranhão, comprou uma televisão novinha e maior.
13: Acredito que tenha sido uma boa compra, porque quanto maior a tela para ver o jogo e numa resolução de alta definição, tem uma sensação diferente.
12: E foi justamente a compra de novos televisores e celulares uma das responsáveis pelo aumento do volume de vendas do comércio varejista no mês de março. Quando comparado a fevereiro, o índice cresceu 0,5%. Esses aparelhos fazem parte do grupo de equipamentos e material para escritório, informática e comunicação, que teve um aumento na venda de 5,7% em relação ao mês anterior. Os dados da pesquisa mensal de comércio foram divulgados nesta quarta-feira pelo IBGE. De acordo com o gerente do estudo, Cristiano Santos, a valorização do real frente ao dólar foi um dos motivos de o setor atingir essa taxa.
14: Essa atividade de equipamentos para escritório, informática e comunicação oferta e vende produtos que são da maioria importados. Essa atividade, então, ela tem ali um componente com relação a custos muito ligado à variação do dólar.
12: O crescimento das vendas no varejo atinge o nível mais alto da série histórica pelo terceiro mês seguido. Além dos equipamentos e material para escritório, contribuíram para o aumento das vendas no mês de março os combustíveis e lubrificantes, artigos de uso pessoal e doméstico, livros, jornais, revistas e papelaria. Reportagem Raquel Mariano.
1: Menos impostos para quem faz compras online em sites internacionais.
2: O governo do Brasil zerou a chamada taxa das blusinhas em itens de menos de 50 dólares vendidos online.
1: A expectativa é beneficiar principalmente as famílias de menor renda.
15: As compras online em sites internacionais fazem parte do dia a dia da estudante universitária Lívia Barros, de Brasília, e vão além das chamadas blusinhas.
16: Calça, quadro, colcha de cama, até acessórios para pets, para gato, para cachorro.
15: Na hora de colocar as compras no carrinho virtual, era só alegria. Mas quando o valor final aparecia na tela, os impostos estavam pesando no bolso.
16: Eu ficava tipo, muito cabisbaixa de comprar por conta da taxa, que os impostos eram terríveis.
15: Para quem faz compras online, como a Lívia, veio em boa hora o anúncio de que os impostos federais que incidiam sobre os produtos internacionais estão zerados. A iniciativa do governo do Brasil vale para itens abaixo de $50, ou seja, pouco menos de R$250. A medida provisória, que zera a chamada taxa das blusinhas, assinada pelo presidente Luiz Inácio Lula da Silva, vai beneficiar o segmento mais pobre da população, como explicou o ministro do Planejamento e Orçamento, Bruno Moretti.
17: São produtos de consumo popular. Os números mostram que a maior parte das compras é de pequeno valor. Então, é retirar impostos federais do consumo popular, do consumo das pessoas mais pobres, melhorando o perfil da nossa tributação.
15: O imposto federal cobrado sobre essas compras era de 20% do valor do produto e agora não será mais aplicado. Mas continua incidindo o ICMS, imposto estadual cuja alíquota varia entre os estados. A economia vai chegar de imediato ao bolso do consumidor. Um exemplo, um item que custa o equivalente a R$100 subiria para R$120 com o imposto federal. No caso de um estado com ICMS de 17%, esse preço final passaria para cerca de R$140. O economista Ademir Marchetti explica como fica o preço nessa situação com as novas regras.
18: Com a isenção do imposto federal, agora ficou somente o ICMS, o mesmo R$100, vai pagar um imposto de 17%, mais R$17. Um preço final, então, sai por R$117. A economia é de R$23 numa compra de 100, ou seja, redução bastante significativa para o consumidor final. Então, justamente, né, as famílias que têm uma renda menor que vão acabar se beneficiando mais.
15: Segundo o governo federal, o fim da taxa das blusinhas foi possível devido ao combate efetivo ao contrabando e à regularização do setor desde 2024. Reportagem Graziela Mendonça.
2: E essas são as notícias do governo do Brasil.
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1: Fique agora com o Minuto do TCU e em seguida as notícias do Poder Judiciário e do Congresso Nacional. Boa noite.
2: Boa noite para você e até amanhã.
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22: Presidente do STF defende diálogo entre cortes constitucionais na abertura da 16ª Conferência Ibero-Americana.
23: Operação Faroeste. STJ recebe nova denúncia contra magistradas baianas.
22: Justiça do Trabalho levará serviços jurídicos gratuitos ao arquipélago do Marajó, no Pará.
23: Boa noite, eu sou Marcela Luiz.
22: E eu sou Walter Lima.
23: Começou hoje no Supremo Tribunal Federal a 16ª edição da Conferência Ibero-Americana de Justiça Constitucional.
22: Pela primeira vez, o Brasil sedia o evento, que reúne cortes de diversos países para debater o futuro do direito e da democracia. Judite Aragão.
1: Na abertura, o discurso do presidente do Supremo Tribunal Federal e do Conselho Nacional de Justiça, ministro Edson Fachin, foi um alerta sobre a defesa da independência judicial como pilar da cidadania.
0: Eleições continuam ocorrendo, parlamentos permanecem abertos, tribunais seguem decidindo até o dia em que tudo isso deixe de acontecer. E mesmo antes desse dia, a democracia já terá sido esvaziada de toda a sua substância constitucional. Nosso papel como jurisdição constitucional, quero crer, é precisamente identificar essa trajetória.
1: Certa sobre a defesa da independência judicial como pilar da cidadania.
0: Eleições continuam ocorrendo, parlamentos permanecem abertos, tribunais seguem decidindo até o dia em que tudo isso deixe de acontecer. E mesmo antes desse dia, a democracia já terá sido esvaziada de

0: essa trajetória antes que ela se torne irreversível e valendo-nos dos mecanismos de proteção que as próprias constituições nos outorgam, defender o Estado de Direito e defender a ordem democrática.
1: O evento vai até amanhã e pode ser acompanhado pelo YouTube do STF.
2: STJ recebe nova denúncia contra 4 pessoas no âmbito da Operação Faroeste.
3: A operação investiga possível venda de decisões judiciais em esquema de grilagem e disputa de terras no oeste da Bahia. Fátima Uchoa.
4: Com a denúncia recebida, tornaram-se réus a desembargadora Maria do Socorro Barreto Santiago e a juíza Marivalda Almeida Moutinho, ambas do Tribunal de Justiça da Bahia, e os empresários Adailton Maturino dos Santos e Gessiane Souza Maturino dos Santos. E segundo o Ministério Público Federal, as práticas criminosas incluíram manobras no julgamento de recurso administrativo sobre a legalidade de portaria da Corregedoria do Tribunal Estadual, que determinava o bloqueio de matrículas imobiliárias, além de uma ação possessória sobre imóvel rural de grande extensão. Os dois empresários teriam entregado às magistradas dinheiro e bens de alto valor em troca de favores nos processos. O relator na Corte Especial do STJ é o ministro Og Fernandes.
2: Nunes Marques é o novo presidente do Tribunal Superior Eleitoral.
3: A cerimônia foi conduzida pela ministra Carmen Lúcia, que deixou a presidência após quase 2 anos no cargo. Estevam Furtado.
5: No primeiro discurso como presidente do TSE, Nunes Marques destacou que a democracia brasileira continua sendo decidida pela vontade livre do povo nas urnas. Ele defendeu a segurança das urnas eletrônicas, falou da importância do voto livre e sem pressão política ou econômica, e alertou para os riscos do uso irresponsável da inteligência artificial nas eleições. Depois de assinar o termo de posse, Nunes Marques deu posse ao ministro André Mendonça como vice-presidente do TSE.
2: Justiça do Trabalho levará serviços jurídicos gratuitos ao arquipélago do Marajó, no Pará, entre os dias 18 e 22 de maio.
3: A ação é coordenada pelo Conselho Nacional de Justiça e envolve mais de 50 entidades parceiras do Judiciário, Executivo e Sociedade Civil. Larissa Batista.
6: A ação quer garantir serviços judiciais de cidadania e de saúde para os moradores dos municípios de Breves e Portel, no arquipélago do Marajó, no Pará. A população vizinha do município de Melgaço também será atendida. Diariamente, um barco da Prefeitura Municipal fará o deslocamento dos interessados até os pontos de atendimento. Para mais informações, acesse o site tst.jus.br ou as redes sociais do TST.
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2: Uma boa noite.
3: E até amanhã.
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1: Eu sou Paula Groba e estes são os destaques de hoje do Jornal do Senado, que começa agora. Senado aprova e segue para sanção projeto que torna crime exercício ilegal da medicina veterinária. Comissão estende prazo para denúncia de violência doméstica. Sugestão popular pode beneficiar trabalhador em casos de FGTS atrasado. Boa noite. Mulheres vítimas de violência doméstica e familiar poderão ter mais tempo para denunciar os agressores. A Comissão de Constituição e Justiça aprovou um projeto que amplia de 6 meses para até 1 ano o prazo para a apresentação das denúncias. O texto seguiu com pedido de urgência para votação em plenário. Repórter Bruno Lourenço.
2: O projeto de lei aprovado pelos senadores dá às vítimas de violência doméstica e familiar até 1 ano para tomar providências legais contra seus agressores. O prazo hoje é de 6 meses, contado do dia em que a mulher tem o conhecimento do autor do crime. O senador Isalci Lucas, do PL do Distrito Federal, defendeu a extensão do prazo.
3: Nos casos de violência doméstica e familiar contra a mulher, a ofendida mora com o agressor, tem laços afetivos com ele e muitas vezes depende economicamente dele.

0: Assim, a vítima necessita de um prazo maior de reflexão para exercer o direito de queixa ou representação, a fim de vencer o medo, a vergonha, o trauma e até mesmo o eventual sentimento que ainda nutre sobre o agressor, e reunir as condições para denunciar as agressões sofridas.
1: Em caso de falha do Ministério Público, esse prazo também vai a um ano e começaria a contar a partir do término do período reservado à promotoria para o oferecimento da denúncia à Justiça. A proposta, que já passou pela Câmara dos Deputados e nas Comissões de Direitos Humanos e Segurança Pública do Senado, seguiu com pedido de urgência para a votação no plenário. Se aprovada, vai à sanção presidencial.
2: E a Voz do Brasil deve ganhar um novo espaço de orientação e combate à violência contra a mulher. O Senado aprovou um projeto que reserva um minuto do programa para divulgar serviços de prevenção e enfrentamento, como o Ligue 180. O texto seguiu para a sanção. Repórter Pedro Pince.
3: O Senado aprovou o projeto da deputada Lídice da Mata, do PSB da Bahia, que obriga a divulgação de serviços de enfrentamento à violência contra a mulher no programa A Voz do Brasil. Pela proposta, o programa deverá reservar um minuto para divulgar serviços destinados à prevenção e ao enfrentamento desse tipo de violência, como o Ligue 180, Central de Atendimento à Mulher, que recebe denúncias e fornece orientações sobre leis, direitos das mulheres e serviços da rede de atendimento. A Voz do Brasil é o programa oficial de informações dos três poderes, transmitido de segunda a sexta-feira pelas emissoras de rádio entre 7 e 10 da noite. O projeto altera o Código Brasileiro de Telecomunicações, que obriga a retransmissão do programa. A relatora, senadora Damaris Alves, do Republicanos do Distrito Federal, destacou a popularidade da Voz do Brasil.
4: Trazer para esse programa, que o Brasil inteiro ama, a canais de atendimento sobre violência contra a mulher, é um passo tão importante, presidente, na proteção e na defesa da mulher. E que agora a gente possa falar com todos, nos lugares mais longe do Brasil, onde às vezes a gente não consegue ir, a Voz do Brasil chega.
3: O minuto destinado à divulgação será incluído no tempo reservado à Câmara dos Deputados. O texto segue agora para a sanção presidencial.
2: Quem maltratar animais poderá enfrentar penas mais duras. A Comissão de Meio Ambiente aprovou um projeto que aumenta a punição para maus tratos, com previsão de 2 a 5 anos de reclusão, além de multa. Hoje a pena varia de 3 meses a 1 ano de detenção. As informações com Márcio Maturana.
5: A pena para quem maltratar qualquer animal pode aumentar dos atuais 3 meses a 1 ano de detenção, mais multa, para de 2 a 5 anos de reclusão, mais multa. Igual a pena já prevista para maus tratos de cães e gatos. Esse projeto avançou da Comissão de Meio Ambiente para a Comissão de Constituição e Justiça. O texto do senador Confúcio Moura, do MDB de Rondônia, foi aprovado na forma de um substitutivo, incorporando outras 9 proposições sobre o mesmo tema, apresentado pela relatora Leila Barros, do PDT do Distrito Federal.
6: Em agosto de 2025, no município de Bananal, em São Paulo, um indivíduo forçou um cavalo a marchar por longa distância até a exaustão, o que teria causado sua morte.
5: Ainda segundo o projeto, a pena pode ser aumentada em casos que envolvam tortura, abuso sexual ou transmissão das agressões em redes sociais.
2: Além do aumento das penas para crimes de maus tratos, o Senado aprovou uma proposta que torna crime o exercício ilegal da medicina veterinária. A medida busca garantir mais segurança no atendimento aos animais e evitar riscos à saúde pública. Pelo texto, quem atuar como veterinário sem autorização poderá pegar de 6 meses a 2 anos de detenção, além de multa. A proposta segue para a sanção presidencial. O relator, senador Sérgio Moro, do PL do Paraná, afirmou que a punição será direcionada à prática clandestina, sem prejudicar profissionais como agrônomos e zootecnistas.
7: O PL, na verdade, mira o verdadeiro criminoso, o fraudador, o leigo e o clandestino que ameaçam a saúde única.
2: O senador Efraim Filho, do PL da Paraíba, disse que o projeto aprovado representa um pleito dos Conselhos Regionais de Medicina Veterinária.
8: Uma demanda pela aprovação desse projeto é um tema que impacta no dia a dia do segmento, da categoria. Hoje, né, a relação com os animais é uma relação cada vez vínculos mais estreitos. A medicina veterinária está presente em muitas atividades do setor produtivo, então o exercício ilegal dessa profissão mereceu essa tipificação.
2: quando o empregador atrasa o depósito do FGTS, o trabalhador pode sair no prejuízo. Uma sugestão popular transformada pelo Senado em projeto de lei quer garantir que as multas por esse atraso sejam repassadas ao próprio empregado. A proposta surgiu no programa E-Cidadania do Senado. A reportagem é de Rodrigo Rezende.
9: O Senado irá discutir como projeto de lei uma ideia apresentada no programa E-Cidadania que determina que o valor total das multas e encargos arrecadados em razão do atraso ou falta de recolhimento do Fundo de Garantia do Tempo de Serviço, FGTS, sejam repassados diretamente ao trabalhador prejudicado. O senador Paulo Paim, do PT do Rio Grande do Sul, que foi relator da sugestão legislativa na Comissão de Direitos Humanos e Legislação Participativa, afirmou que a proposta traz justiça.
10: Razoável, portanto, que eventuais multas incidentes sobre o recolhimento em atraso sejam destinados à conta vinculada do trabalhador. De igual maneira, o empregador que não recolher ou recolher intempestivamente as contribuições para o FGTS deve arcar com eventuais prejuízos sofridos pelo trabalhador.
9: A sugestão legislativa foi apresentada pelo Instituto Fundo de Garantia do Trabalhador. Qualquer cidadão pode apresentar ideias de novas leis ao Senado. Para isso, basta acessar senado.leg.br/e-cidadania.
2: O senador Espiridião Amin, do PP de Santa Catarina, criticou a decisão do governo federal de zerar a cobrança de tributos sobre as compras internacionais de até 50 dólares, conhecidas popularmente como a taxa das blusinhas. A medida provisória já está em vigor, mas precisa ser analisada pelo Congresso Nacional em até 120 dias para não perder a validade. Amin afirmou que em 2024 a taxação havia sido aprovada em acordo com o próprio governo para proteger empregos e a cadeia produtiva da indústria têxtil brasileira. Na avaliação do parlamentar, a mudança representa oportunismo político e provoca instabilidade tributária, o que pode prejudicar setores produtivos.
11: O governo concordou e agora toma uma decisão, no mínimo com cheiro de politicagem. Criar solavancos tributários é uma forma de sabotar a economia.
2: Já o senador Paulo Paim, do PT do Rio Grande do Sul, lembrou os 138 anos da assinatura da Lei Áurea. Ao mencionar a data, o parlamentar destacou iniciativas legislativas aprovadas ao longo dos anos, como o Estatuto da Igualdade Racial e a Lei de Cotas, mas defendeu novos avanços na ampliação de políticas públicas de inclusão social e de ações afirmativas. Paim também citou dados sobre desigualdade racial no país. Segundo o senador, a maioria das vítimas de homicídio no Brasil ainda são pessoas pretas e pardas. E as mulheres negras ainda enfrentam taxas de desemprego mais altas.
10: Segundo a RAIS, no segundo trimestre de 2024, havia 7,5 milhões de desocupados e a taxa média de desemprego para os homens não negros era de 4,6%. Para as mulheres negras, 10,1%.
2: Com trabalhos técnicos de João Lira, o Jornal do Senado fica por aqui. Acompanhe agora as notícias da Câmara dos Deputados. Boa noite e até amanhã.

0: Plenário aprova restrições a condenados por crimes sexuais contra menores.
1: Deputados e governo encaminham acordo para diminuir escala de trabalho.
0: Câmara aumenta a punição para estupro de vulneráveis no ambiente militar.
1: Boa noite. A Câmara aprovou uma punição mais rigorosa para estupro de vulnerável no meio militar. O repórter Marcelo Larcher explica por que a mudança está sendo discutida.
2: A Câmara dos Deputados aprovou um projeto que altera as regras do Código Penal Militar para o crime de estupro de vulnerável, ou seja, quando a vítima tem menos de 14 anos de idade ou é uma pessoa com deficiência. O texto aumenta as penas previstas pela legislação militar, que é geralmente aplicada para punir militares em serviço. Dessa maneira, a punição iguala às previstas no Código Penal Comum. Atualmente, o Código Penal Militar prevê pena de 8 a 15 anos de prisão para o crime de estupro de menores de 14 anos, pessoas com deficiência ou sem discernimento para consentir. Já a legislação penal comum estabelece pena de 10 a 18 anos, sendo que a pena aumenta para 12 a 24 anos quando há lesão corporal grave e quando o estupro causar a morte da vítima, a pena é de 20 a 40 anos. O texto aprovado adota essas mesmas penas para os crimes ocorridos no âmbito militar. A proposta apresentada pela deputada Laura Carneiro, do PSD do Rio de Janeiro, também inclui regras que já existem no Código Penal. As penas se aplicam independentemente do consentimento da vítima, da experiência sexual anterior ou até da ocorrência de gravidez decorrente do crime. Relatora da proposta, a deputada Camila Jara, do PT do Mato Grosso do Sul, afirmou que o projeto corrige uma diferença entre o Código Penal Militar e a legislação penal comum, garantindo maior proteção a crianças e adolescentes e pessoas vulneráveis. Segundo a relatora, a proposta evita que militares recebam punições mais brandas do que civis em crimes da mesma gravidade. No plenário, o parecer foi lido pela deputada Érica Cocai, do PT do Distrito Federal.
3: O projeto e o parecer, eles equivalem ao Código Penal Militar ao que é previsto no Código Penal Comum, ou seja, a recrudescimento penal no Código Militar. E para além disso, ele exclui os atenuantes em casos de violência sexual. E aí, qualquer violência, qualquer que seja a vítima de violência sexual.
2: O projeto que aumenta penas para estupro de vulnerável no âmbito militar seguiu para análise do Senado. Da Rádio Câmara de Brasília, com informações de Daniela Lessa e Antônio Vital, Marcelo Larcher.
0: Homenagem. Roberto Monteiro, pai do PL, celebra os 217 anos da Polícia Militar do Rio de Janeiro, comemorados em 13 de maio. O congressista destaca o trabalho da Secretaria de Estado da Corporação e cumprimenta os quase 47 mil policiais, aos quais chama de heróis anônimos.
1: Roberto Monteiro Pai se sente orgulhoso por ter enviado mais de R$35 milhões em emendas de sua autoria para as diversas forças de segurança fluminenses e acrescenta que a proteção da população é a prioridade do seu mandato.
0: Sargento Portugal, do Podemos, lista nominalmente os 46 agentes de segurança do Rio de Janeiro envolvidos em operações históricas contra o crime organizado, com a apreensão de drogas e de armas, e dois policiais mortos durante assalto, para solicitar a promoção de todos por bravura.
1: Sargento Portugal presta sua homenagem aos 217 anos da Polícia Militar Fluminense e critica políticos que usam a corporação para fazer propaganda, mas ignoram as dificuldades da tropa. O parlamentar cita sua linhagem familiar de militares para reafirmar seu orgulho em ser policial.
0: Segurança Pública. Na avaliação de Carlos Jordi, do PL do Rio de Janeiro, o programa Brasil contra o Crime Organizado tem caráter eleitoreiro. O parlamentar afirma que os investimentos anunciados são insuficientes e que as medidas não enfrentam as facções criminosas de forma efetiva.
1: Carlos Jordi critica ainda o veto do governo a trechos de um projeto que endurecia regras para condenados pelo assassinato de policiais. Segundo o deputado, a retirada de dispositivos sobre progressão de pena e regime disciplinar diferenciado beneficia criminosos.
0: Alberto Fraga, do PL do Distrito Federal, classifica o novo plano do governo para a segurança pública como uma proposta sem inovação. Ele argumenta que medidas como o fortalecimento do sistema prisional, combate ao tráfico de armas e ampliação da perícia já existem há anos.
1: Alberto Fraga também alerta que o financiamento do programa, via BNDES, pode aumentar as dívidas dos estados. O deputado defende mais investimentos na fiscalização das fronteiras e na reformulação da Força Nacional.
0: Raimundo, do PT do Rio de Janeiro, critica a proposta aprovada na Comissão de Segurança Pública que permite o saque do FGTS para a compra de arma de fogo. O deputado afirma que o objetivo do Fundo de Garantia é proteger o trabalhador em áreas como habitação e aposentadoria.
1: Raimon se diz preocupado com políticas de segurança pública baseadas na ampliação do acesso a armas. Ele avalia que o Congresso deve rejeitar esse caminho para preservar ações voltadas ao amparo social e ao fortalecimento da democracia.
0: Coronel Crisóstomo, do PL de Rondônia, defende a redução da maioridade para 16 anos nos casos de crimes graves. Ele afirma que a discussão na Comissão de Constituição e Justiça busca responsabilizar adolescentes que cometem crimes hediondos conforme as regras aplicadas aos adultos.
1: Coronel Crisóstomo avalia que a mudança é necessária para enfrentar a participação de adolescentes em crimes violentos. Ele avalia que a legislação atual não garante punição adequada para esse tipo de ocorrência, aumentando a sensação de impunidade.
0: General Girão, do PL do Rio Grande do Norte, critica a condução das políticas de segurança pública, afirmando que o aumento da violência exige mais do que os investimentos financeiros anunciados pelo governo federal.
1: O deputado também defende o fortalecimento das forças policiais, com mais garantias aos agentes de segurança. General Girão ainda critica o sistema de justiça do país e defende a redução da maioridade penal como resposta ao avanço da criminalidade.
0: Justiça. A Câmara aprovou restrições para condenados por crimes sexuais contra crianças e adolescentes. A repórter Daniele Lessa acompanhou a votação.
4: O plenário da Câmara dos Deputados aprovou o texto principal do projeto que cria restrições para pessoas condenadas por crimes sexuais contra crianças e adolescentes, como estupro de vulnerável, exploração sexual infantil e produção ou divulgação de pornografia infantil. A proposta altera a Lei de Execução Penal. Pelo texto aprovado, a Justiça poderá determinar o uso de tornozeleira eletrônica e estabelecer limites de circulação quando o condenado deixar o presídio ou estiver cumprindo pena em regime aberto. Essas restrições poderão impedir a aproximação da vítima e de sua família, escolas, creches, parques, praças e outros locais frequentados por crianças. O condenado também poderá ser proibido de trabalhar em atividades voltadas ao público infantil, pedir guarda ou adoção de menores, morar em locais com crianças que não sejam seus filhos ou enteados e manter contato com menores de 14 anos por meios digitais sem autorização judicial. O relator do projeto, o deputado Kim Kataguiri, do Missão de São Paulo, defendeu que o objetivo é reduzir o risco de reincidência e criar mecanismos permanentes de proteção a crianças e adolescentes.
5: A gente impõe medidas, penas restritivas de direito para pedófilos, a gente impede que o pedófilo tenha uma creche, tenha um parquinho, seja dono de qualquer estabelecimento frequentado ou que tenha como clientela crianças, adolescentes.
4: Outro ponto previsto é a obrigação de comunicar formalmente ao cônjuge ou companheiro sobre a condenação e as restrições vigentes. Para concluir a votação, ainda falta os deputados votarem uma modificação que amplia a medida também para menores acusados de crimes sexuais contra crianças e adolescentes. A emenda, apresentada pelo deputado Marcel Van Hatten, do Novo, do Rio Grande do Sul, altera penalidades previstas no Estatuto da Criança e do Adolescente. O debate sobre esse ponto gerou polêmica entre os parlamentares. A votação do texto principal chegou a ser suspensa. A emenda amplia de 3 para 6 anos o prazo máximo de internação de adolescentes que pratiquem atos infracionais com violência. E nos casos análogos a crimes hediondos, o prazo pode chegar a 12 anos. A emenda também prevê transferência para estabelecimento prisional comum quando o adolescente atingir a maioridade durante o cumprimento da medida socioeducativa em local separado dos detentos comuns. O deputado Marcel Van Hatten defendeu que os deputados se manifestem em votação nominal.
5: Se eles quiserem votar a favor de criminoso hediondo, vota a favor, mas deixa votar. Que acordo é esse que nós do Novo temos que retirar um destaque que é para punir melhor aqueles que são criminosos, porque senão não voto o resto do texto. Eu não vou admitir passar pano para esse tipo de bandido, não. Não vou retirar o meu destaque nem o pedido de nominar. Isso é um direito nosso.
4: A votação do projeto que cria restrições para condenados por crimes sexuais contra crianças e adolescentes ainda precisa ser concluída pelos deputados antes de a proposta seguir para o Senado. Da Rádio Câmara de Brasília, Daniele Lessa.
0: Política.
1: Clarissa Tércio, do PP de Pernambuco, protesta contra a decisão do Ministério Público Federal de arquivar denúncia de violência política e de gênero que ela teria sofrido na Comissão da Mulher, contradizendo conclusões da Polícia Legislativa, que comprovam a injúria e o ataque misógino.
0: Clarissa Tércio evidencia a insegurança no ambiente de trabalho a que deputadas estão expostas e questiona qual o limite tolerável para a liberdade de expressão. Para a deputada, o arquivamento de seu processo evidencia a parcialidade das decisões judiciais, razão pela qual ela vai recorrer.
1: Paulão do PT critica a tramitação de um processo eleitoral em Alagoas que determinou a cassação de seu mandato. O deputado alega que a ação avançou sem que ele pudesse exercer plenamente o direito à ampla defesa e ao contraditório.
0: O deputado também afirma que vai continuar recorrendo da decisão e defendendo a legitimidade do mandato obtido nas urnas. Paulão sustenta que a eventual mudança no resultado eleitoral desconsidera a votação recebida e reafirma a disposição para seguir na disputa política.
1: Márcio Gerri, do PCdoB, acusa membros do governo do Maranhão de utilizarem um aparato estatal em favor de interesses políticos e familiares. O parlamentar denuncia a articulação de uma CPI na Assembleia Legislativa com o objetivo de atingir adversários da atual gestão.
0: De acordo com Márcio Gerri, o governo deixou de lado compromissos com a população para priorizar ações com foco eleitoral. Para ele, trata-se de uma tentativa de manutenção no poder.
6: Desenvolvimento Regional.
1: Ricardo Maia, do MDB da Bahia, mostra como as emendas impositivas são fundamentais, especialmente para garantir saúde e infraestrutura para municípios com receitas precárias. Ele citou como exemplo a compra de UTIs móveis e viaturas para as cidades de Araci, Vanderlei e Jaguaripe.
0: Ricardo Maia defende também que ações do Executivo, como a duplicação da BR-116 e a construção de institutos federais, são fundamentais para o crescimento do sertão baiano e do Brasil, reforçando o Pacto Federativo e os investimentos no futuro do país.
6: Meio ambiente.
1: Pedro Lucas Fernandes, do União, alerta para os impactos econômicos da possível criação da reserva extrativista Tauamirim, no Maranhão. Segundo o parlamentar, a medida pode comprometer empregos, investimentos e o funcionamento do complexo portuário do estado.
0: Pedro Lucas Fernandes assinala que comunidades locais não teriam sido ouvidas durante o processo conduzido pelo ICMBio e Ministério do Meio Ambiente. Em nome da conciliação entre preservação ambiental e desenvolvimento econômico, o deputado pede a suspensão da criação da reserva.
6: Economia.
1: Merlon Solano, do PT do Piauí, cumprimenta o governo federal pela decisão de reduzir impostos para compras internacionais até $50 e reduzir para 30% as taxas para aquisições até $3,000. Em seu entendimento, a medida valoriza o salário e insere o Brasil no comércio global.
0: Merlon Solano destaca inovações trazidas pela reforma tributária, como a criação do cashback. Ele defende a compensação de perda de arrecadação com a taxação de apostas eletrônicas e dos super-ricos e classifica como enganosa as afirmações de que o governo só aumenta tributos.
1: Lafayette de Andrada, do PL de Minas Gerais, critica o leilão de energia promovido pelo governo federal para a contratação de termoelétricas. Ele alerta que a medida contraria compromissos ambientais assumidos pelo Brasil e pode aumentar em mais de 10% a conta de luz dos consumidores.
0: Lafayette de Andrada acrescenta que órgãos de fiscalização já pediram a suspensão do leilão por falta de transparência e por mudanças repentinas nos preços. Segundo o parlamentar, o edital também ameaça desalojar milhares de famílias de agricultores assentadas no norte de Minas.
1: O STF começou a julgar as ações que tratam das regras de distribuição dos recursos da produção do petróleo. Segundo Marcelo Crivella, do Republicanos do Rio de Janeiro, não há justificativa para retirar receitas dos estados produtores, enquanto se mantém a arrecadação integral de outros recursos naturais, como os minérios.
0: De acordo com Marcelo Crivella, o Rio de Janeiro já sofreu impactos econômicos históricos, como a transferência da capital para Brasília. O parlamentar reforça que o estado depende dos royalties para financiar áreas críticas como segurança pública, saúde e educação.
1: Bongás, do PT do Rio Grande do Sul, defende a ampliação da faixa de isenção do imposto de renda, argumentando que reduzir a tributação fortalece o consumo das famílias.
0: O deputado também sustenta que a mudança impulsiona a economia ao ampliar o poder de compra da população. Além disso, Bongás reforça o apoio a propostas voltadas às condições de trabalho, como o fim da escala 6x1.
6: Trabalho.
1: Deputados fecham acordo para simplificar proposta de redução da jornada de trabalho. A repórter Silvia Munhato tem as informações.
7: O presidente da Câmara dos Deputados, Hugo Mota, afirmou que as negociações sobre o fim da escala de trabalho 6x1 se encaminham para uma alteração constitucional que reduz a jornada de trabalho de 44 horas semanais para 40 horas, com 2 dias de descanso e sem perdas salariais. Hugo Mota teve uma reunião para debater o tema com o ministro do Trabalho, Luiz Marinho, o ministro das Relações Institucionais, José Guimarães, líderes do governo e membros da comissão especial que trata da redução da jornada. Segundo Mota, situações específicas poderão ser tratadas pelos próprios trabalhadores e empregadores.
8: Nós queremos também fortalecer as convenções coletivas para que elas possam tratar das particularidades de cada setor. Também estabelecemos que será necessário o projeto de lei encaminhado pelo Executivo para podermos adequar a legislação às mudanças que faremos à nossa Constituição pela redução da jornada de trabalho.
7: O presidente da comissão especial que analisa a redução da jornada, deputado Alencar Santana, do PT de São Paulo, disse que vai ficar faltando decidir se haverá alguma compensação para os empresários e se haverá transição. Alencar defendeu a implementação imediata da mudança de jornada.
9: Eu, de minha parte, entendo que nós temos que implementar tudo que pudermos já. Há uma necessidade. Mas esse é o debate que nós vamos continuar amadurecendo. Logicamente, queremos e vamos garantir esse direito aos trabalhadores, mas, ao mesmo tempo, ninguém jamais pense em quebrar a economia brasileira. Na verdade, nós entendemos que vai ter um ganho de escala de produtividade adiante.
7: A comissão especial fez audiência pública para debater os efeitos das mudanças para as mulheres e para pequenas empresas. Da Rádio Câmara de Brasília, Silvia Minhato.
0: Fernando Mineiro, do PT do Rio Grande do Norte, compara a resistência ao fim da escala 6x1 com os movimentos contrários à abolição da escravidão no Brasil. O parlamentar entende que a redução da jornada para 40 horas semanais representa uma medida de justiça social.
10: Nós temos também aqueles e aquelas que pregam o terror na sociedade com mentiras, com fake news, com manipulações, da mesma forma que aconteceu quando, em 1940, foi criado o salário mínimo, da mesma forma, quando se colocou em debate a recuperação real do salário mínimo, esse setor que defende o empresariado, que aliás são maioria aqui nessa casa, diga-se de passagem, mas serão derrotados, porque o povo brasileiro está acompanhando esse debate.
1: De acordo com Fernando Mineiro, setores contrários à mudança propagam o medo para criticar a proposta, assim como ocorreu em debates históricos sobre direitos trabalhistas. O parlamentar espera que o Congresso acompanhe o entendimento da população e aprove a redução da jornada.
0: Na visão de Paulo Lemos, do PT do Amapá, a Câmara deve priorizar debates que impactem diretamente a vida da população. O parlamentar argumenta que embates ideológicos e ofensas pessoais não contribuem para o desenvolvimento econômico e social do país.
1: De acordo com Paulo Lemos, a discussão sobre a redução da jornada de trabalho é uma das prioridades com amplo apoio popular. Ele propõe a realização de estudos técnicos e o diálogo com o setor produtivo para avançar em uma proposta de forma equilibrada.
6: Direitos Humanos.
0: Jandira Fegari, do PCdoB do Rio de Janeiro, lembra que o 13 de maio marca os 138 anos da abolição formal da escravidão no Brasil. A deputada afirma que a Lei Áurea, apesar de ter sido uma conquista do movimento abolicionista, não garantiu à população negra o acesso pleno a direitos.
1: Jandira Fegari defende políticas afirmativas e medidas de reparação para enfrentar o racismo estrutural no país. Ela ressalta que as mulheres negras sofrem os maiores impactos das desigualdades sociais na renda, na educação, no trabalho e nas diferentes formas de violência.
6: Educação.
0: Rubens Pereira Júnior, do PT do Maranhão, destaca projeto de cursinho gratuito que prepara jovens de São Luís para o acesso ao ensino superior. Ele assinala que a iniciativa, fundada em 2023, tem ajudado a realizar o sonho de muitos jovens da periferia da capital do estado.
1: Rubens Pereira Júnior informa que o projeto já registra mais de 300 aprovações em institutos federais e universidades públicas. O congressista destaca que o cursinho passou a receber apoio federal em 2025 por meio da Rede Nacional de Cursinhos Populares. populares.
0: Professora Luciene Cavalcante, do PSOL, critica a postura da Prefeitura de São Paulo diante da greve dos servidores da educação. Segundo a deputada, a proposta de reajuste de apenas 13,5% parcelado em 2 anos desvaloriza a categoria.
1: Professora Luciene Cavalcante também critica a reforma administrativa, que, segundo ela, prejudica a carreira do magistério e afeta direitos de aposentados e pensionistas. Para a deputada, o projeto abre caminho para a privatização da educação infantil.
0: Termina agora o Jornal Câmara dos Deputados, com trabalhos técnicos de Everson Roni e apresentação de Márcio Aquilissardi e José Carlos Andrade. Uma ótima noite para você.
1: A Voz do Brasil volta amanhã. Boa noite.
6: 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Boa noite.

0: querido Deus, o dia terminou. Algumas coisas deram certo, outras não. Mas eu sei que tudo foi conforme tu planejastes. Deus, prepara o dia de amanhã. Que eu seja feliz, que a saúde não me falte, nem as tuas providências. Livrai-me de toda mágoa que me impede de sorrir, todas as más intenções que me impedem de seguir, dos maus pensamentos que me tiram a paz, das más palavras que levam ao caos, dos maus corações. Senhor, me livra das más sensações, de tudo que aqui dentro de mim fizer mal. E que assim eu me faça livre da falta de fé, da falta de sonhos, da falta de paz. Livrai-me de tudo o que me prende, Senhor. De tudo que ofende a minha liberdade de ser e de te sentir. Abençoa, meu Pai querido, esta noite. Possa eu dormir em tranquilidade e teus anjos velem por minha casa. Sob tua proteção, minhas portas e janelas estarão vedadas de todo mal. E enquanto repouso, meu corpo receberá saúde, meu espírito claridade. Amanhã, ao acordar, que eu seja uma pessoa melhor do que fui hoje. Melhor a cada dia para o meu próximo. Deus, muito obrigado por mais este dia. Senhor, cuida de mim e de quem está ouvindo esta mensagem agora. Por sua graça. Amém.
1: A sua emissora de rádio, Amigos FM 104.9, silencia seus microfones e encerra suas atividades no dia de hoje para voltar fortalecida no dia de amanhã. Agradecemos a sua companhia, a sua audiência. Fiquem todos com Deus. Tenham todos uma boa noite. Até amanhã.

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Acreditamos que o homem e sua fé são capazes de realizar coisas impossíveis, tornando-se responsáveis pela história do passado, o acontecimento do presente e a esperança do futuro. Por isso dizemos: Jesus, nesse momento, quando levanto para mais um dia, peço que meu amanhecer seja tranquilo, seja de paz e prosperidade. Que eu seja justo com quem precise, que eu consiga entender os problemas dos meus semelhantes. Que eu saiba perdoar a quem me ofender, que a violência não faça parte da minha vida e que a sua bênção seja meu maior presente para esse novo amanhecer. No silêncio deste dia que amanhece, venho pedir-te a paz, a sabedoria e a força. Quero olhar hoje o mundo com os olhos cheios de amor, ser paciente, compreensivo, calmo e prudente, ver além das aparências teus filhos assim como tu mesmos vê, e assim não ver senão o bem em cada um, cerrar meus ouvidos de toda calúnia, guardar minha língua de toda maldade, que só de bênção se encha o meu espírito. Que eu seja tão bondoso e alegre, que todos quantos se achegarem a mim sintam tua presença. Reveste-me de tua beleza, Senhor, e que no decurso deste dia eu te revele a todos. 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Bom

0: Olha a hora, 6 horas e 11 minutinhos, 6 e 11. É, você tá no Alvorada Sertaneja da 104.9. Seja bem-vindos à Rádio Amigos FM de Entre Rios do Sul.
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0: É o Alvorada Sertaneja, todos os dias, das 6 às 8 horas da manhã. Aquela boa música raiz, a boa música sertaneja na sua rádio. Isso, a sua rádio preferida é a 104.9. Isso mesmo. Manhã mais agradável, né? Manhã tá mais tranquila em relação ao que foi segunda, terça, ontem também estava bem frio, hoje está mais tranquilo, mais agradável, e a tendência é que comece a esquentar mais ainda nessa quinta-feira para a sexta, porque algumas previsões, melhor dizendo, apontam para chuva no sábado, no domingo. Então essas possibilidades aí estão de calor. Hoje está indicando para uma chuva no sábado, no domingo aí, então, neste final de semana. Beleza? A direção é do Dirceu Panis, a apresentação é do Teodoro Arcego. Nós vamos juntos nessa manhã de quinta-feira. Olha aí, 10,4 graus aqui nos estúdios da 104.9, diferentemente dos 6 ou 7 que estava aí nos outros dias. Hoje está mais tranquilo, mas nós vamos junto então com a programação. Beleza? Dito isto, é hora de música!

Bom dia, queridos filhos e filhas. Que a paz do Senhor esteja com todos vocês e que Nossa Senhora, nesse mês de maio, mês de Maria, mês de Nossa Mãe, nos ampare em todas as tribulações. Queridos filhos e filhas, certos desta presença materna, rezemos em nome do Pai, do Filho e do Espírito Santo. Amém. Senhor, o dia começa, em nome da Trindade, eu me coloco na tua presença. Amado Senhor, assim como a escuridão deu lugar à luz com o nascer do sol, que como fruto desta oração, Senhor, eu posso experimentar a presença do teu Espírito em todos os meus afazeres. Que a força do teu Espírito me acompanhe, Senhor, neste dia, na vida profissional, que eu possa me empenhar veementemente para em tudo ser bem-sucedido, Senhor. Peço, Senhor, que no meu ambiente de trabalho haja harmonia e paz, afaste a falsidade, a mentira e a discórdia. Senhor, se alguém de mim se aproximar para denegrir a imagem do meu irmão, sela os meus ouvidos, a calúnia e minha boca, a toda maldade. Amado Senhor, que a força do teu Espírito me acompanhe na vida pessoal, nas minhas decisões, nas opções, que o teu Espírito Santo me ilumine em cada decisão a ser tomada, no olhar a ser dado, na mão a ser estendida, nos braços dispostos sempre a acolher. Senhor, no início deste dia, que o teu Espírito esteja tão plenamente em mim, que eu possa, Senhor, trabalhar, conseguir o pão de cada dia com o suor do rosto, mas que os anjos velem sobre a minha família. Velem sobre aqueles que ficam em casa, os que vão ao trabalho. Afaste, Senhor, de todo o perigo, do corpo, da alma. E que no final desse dia, Senhor, todos nós possamos nos reencontrar em casa, cansados, porém protegidos e sem dúvida com a tua bênção, guardados no teu amor. Amado Senhor, o dia começa e com tua presença, com tua força, tudo enfrentaremos com fé, certos da vitória. Pai nosso, que estais no céu, santificado seja o vosso nome, venha a nós o vosso reino, seja feita a vossa vontade, assim na terra como no céu. O pão nosso de cada dia nos dai hoje, perdoai-nos nas nossas ofensas, assim como nós perdoamos a quem nos tem ofendido. E não nos deixeis cair em tentação, mas livrai-nos do mal. Amém. Nossa Senhora de Fátima, rogai por nós.

6h24, 6h24, passando aqui rapidamente, Polícia Civil Militar cumpre mandado de busca e apreensão em investigação tráfico de drogas em Erebango. Ainda uma noite de Copas do Brasil que só o Fredo Giacone proporciona, o Juventude conseguiu reverter a derrota no jogo de ida e garantiu a vaga para as oitavas da Copa do Brasil. Após eliminação na Copa do Brasil, Roger Machado é demitido do São Paulo. Em Caxias ainda ele foi demitido. Já saiu do estádio em um carro separado fora da delegação do São Paulo que estava em Caxias. Vamos vendo ainda o que temos aqui. Vamos ver o que temos aqui ainda.

Vamos ver aqui. Profissional português deixa o Grêmio. Hugo Ribeiro, que foi contratado em dezembro de 2025, está deixando aí a parte da equipe técnica, né? Do Grêmio. A Musu desabafa após Grêmio não liberar para amistoso, algo melhor dará certo. O atacante foi convocado pela seleção de Gana. Grêmio tem sequência de jogos decisivos antes da parada para a Copa do Mundo. Novo presidente vai encontrar um clube com dificuldades, diz presidente do Inter. Escassez de alternativas obriga o Inter a apostar em dupla pouco utilizada contra o Vasco. Deve ter aí Mercado e Juninho, que juntos jogaram apenas 4 minutos no Brasileirão. Devem ser aí os dois zagueiros. Mas o que temos aqui de informações, vamos vendo aqui o que está circulando, a notícia circulando

Santos de Neymar não brilha, mas eficiência é o caminho a seguir. Flamengo encara o Vitória fora com vantagem mínima obtida no jogo de ida. Mais de 1.700 pessoas estão confinadas em um navio na França após a morte de passageiro. Aí, os principais tópicos da informação nessa manhã de quinta-feira, gente. Quintou! Olha aí, 6:29, 6:29, casa dos 10 graus a temperatura.

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1: É, chegou a hora de conferir o resultado das loterias nessa manhã de quinta-feira. Nós tivemos aí ontem a Loto Fácil com dois ganhadores, números sorteados 1, 3, 5, 6, 9, 10, 11, 12, 13, 17, 18, 19, 20, 21, 23. A Quina acumulou, teve os números sorteados 2, 38, 43, 48 e 74. Teve ainda dupla cena, que no primeiro sorteio teve o 12, o 17, o 19, o 29, o 45 e 48. No segundo sorteio, o 1, o 14, o 20, o 21, o 26, o 27. Teve ainda a milionária, 4, 11, 17, 4, 11, 14, 32, 35 e 40. E os trevos sorteados, então, o número 3 e o número 5. 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Beleza? 6:39, 6:39, o Alvorada Sertaneja segue na
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Olha a hora, 6 horas e 49 minutinhos, 6h49, o Alvorada Sertaneja na sua 104.9 de Entre Rios do Sul, a sua melhor companhia, porque aqui você ouve, você gosta, é gostosa de ouvir a 104.9. Beleza? 57% da umidade relativa do ar, a temperatura tá aí subindo um pouquinho, 10.5 graus agora, mas ainda faz bastante frio, que deve se amenizar durante o dia aí e já se amenizar nessa noite de quinta, sexta-feira aí, que antecede aí uma chuva que está prevista para o final de semana. Beleza? Olha aí, mais música chegando, Sidão e Marinho, entre uma pescaria e outra.

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Muito bom dia Entre Rios do Sul, muito bom dia região norte do nosso estado. Estamos chegando nesta quinta-feira, 14 de maio, isso, 14 de maio. Agradecendo, claro, primeiramente a Deus por mais esta oportunidade, a você, meu amigo, a você, minha amiga, que está sintonizado conosco aqui na nossa 104.9, Rádio Amigos de Entre Rios do Sul, trazendo para você o Bom Dia Entre Rios, abrindo a nossa programação de hoje, agradecendo sempre a cada um de vocês que está sintonizado conosco aqui na nossa programação, você no interior do município, na granja, na fazenda, no campo, na lavoura. Um grande abraço para você, que você tenha um dia excelente, que você tenha um dia de vitória, de conquista, seja um dia alegre, feliz, por mais que um dia frio, né? 10 graus aqui nos estúdios da Rádio Amigos, seja um dia alegre e feliz para você, um dia de conquistas, né? E para você que está aqui na cidade também, você que está nas vilas, bairros, núcleos habitacionais, linhas, comunidades, no centro da cidade, aquele abraço mais especial, você que está nos condomínios, um grande abraço, muito obrigado. Um abraço a todos vocês que estão sintonizados conosco aqui na nossa programação da manhã desta quinta-feira do Bom Dia Entre Rios. Aos nossos amigos do comércio local, pessoal das farmácias, agências bancárias, casas de carne, postos combustíveis, agropecuárias, oficinas mecânicas, aquele abraço mais que especial. Pessoal que está ligadinho conosco nas lojas, loja de departamento, loja de roupa, loja de informática, loja de material de construção, um grande abraço para você. Você que está ligadinho conosco na RS-483 ou aqui na nossa UBS, né? Você que tá ligadinho conosco nas obras aqui do nosso município, nas casas, isso. Um grande abraço para você. Lá na Câmara Municipal de Vereadores, Prefeitura Municipal, enfim, nas secretarias municipais, os motoristas, um grande abraço, muito obrigado. Nós desejamos a todos vocês um

0: audiência, você que está ligadinho na manhã de hoje aqui no Bom Dia Entre Rios, na manhã desta quinta-feira, 14 de maio. Isso, você pode nos ouvir através do FM, isso, 104.9. Você sintoniza ali e nos ouve aqui na nossa manhã. Você também pode nos ouvir através do nosso site, isso, www.radioamigosfm.com.br. Nas plataformas digitais do radios.net, tanto no site quanto no aplicativo. Aqui na nossa programação você nos ouve também através da Alexa, isso, você chama ela e pede para reproduzir a Rádio Amigos 104.9 e ela vai estar reproduzindo para você aí na sua casa toda a nossa programação, tá bom? Ao vivo, isso, ao vivo. E se você quer nos assistir através da live, isso aí é nos assistir a imagem aqui direto do estúdio, facebook.com/radioamigos104.9. A gente podia comprar um canal de televisão aí, dona patroa. Imagina só, comprar um canal de televisão, o pessoal liga a televisão lá e nos assiste de manhã, de tarde, de noite aqui na Rádio Amigos. Aí ia ter que trocar, né? Não ia poder ser Rádio Amigos, ia ser TV Amigos, né? Mas, enfim, por que não? Vamos sonhar grande. E aí a gente vai mandando um abraço pro pessoal que está na live conosco aqui do Facebook. Deixa eu até atualizar aqui para mandar abraço. Você que está chegando na nossa live do Facebook, vai chegando, curtindo, comentando, compartilhando a nossa programação. Quanto mais você compartilha, mais você nos ajuda. A dona patroa, muito bom dia e uma abençoada quinta-feira para todos nós. Que seja um dia produtivo e cheio de notícias boas. Amém, que assim seja. Vamos lá, seu Paulista, dona Inês, bom dia, bom dia, um grande abraço, seu Paulista, dona Inês, deve estar pertinho do fogão a lenha, hein? Tá bem bom pra estar perto do fogão a lenha, de manhãzinha, um grande abraço, muito obrigado. A Rosane Carrom, bom dia, Rosane, um grande abraço, muito obrigado, obrigado por estar conosco. A dona Ramona Nascimento, bom dia, filho, seja um dia abençoado, amém, que assim seja, mãezinha, um grande abraço, muito obrigado. Obrigado por estar conosco, um grande abraço lá para todo o pessoal lá do Itaqui Grande do Sul, hein? Um grande abraço, seu João Dalcira, dona Ramona, um grande abraço pro seu Altivo, um grande abraço, muito obrigado. Obrigado por sempre estarem conosco aqui na nossa programação. Mandando um abraço mais especial aqui, eu quero fazer esta menção, um grande abraço aos bombeiros voluntários de Entre Rios do Sul. Mandar um abraço para a Regina Eugenie, que faz parte. Um grande abraço, Odete Nodari, obrigado por estar conosco, obrigado por estar junto aqui na nossa programação, obrigado por compartilhar a nossa live também. Um grande abraço, Rejane, um grande abraço, meu amigo Vanderlei Signor, pessoal da Sigs Jeans, roupas de qualidade você encontra na Sigs Jeans, tá bom? Um grande abraço, Vani, obrigado por estar conosco. Neuza de Quadros, um grande abraço, dona Neuza, obrigado por estar conosco. A Eli, o Renato, um grande abraço, Eli, Renato, um bom dia. E a todos vocês que estão chegando na nossa manhã da 104.9, aqui na nossa 104.9, tá bom? Vamos lá, dando sequência, trazendo para você, em oferecimento do Laboratório de Análises Clínicas Lab Vida, vem chegando para você a previsão do tempo.
1: Nesta quinta, o frio continua em algumas áreas do sul do país. Além do sul de Mato Grosso do Sul, em áreas do sudeste. Enquanto o norte e nordeste continuam com bastante chuva e risco de temporais. Além disso, novas áreas de instabilidade voltam a se organizar, em áreas do Paraná e Mato Grosso do Sul. Devido à atuação de um cavado em níveis médios da atmosfera e do jato de baixos níveis. No nordeste, a chuva continua frequente. A combinação entre ondas de leste em algumas áreas, ventos marítimos e a atuação na zona de convergência intertropical mantém o tempo instável. Desde cedo, a previsão de chuva entre o Rio Grande do Norte e Sergipe, litoral da Bahia e faixa litorânea norte da região. Ao longo do dia, a chuva ganha força. No oeste, metade norte do Piauí, grande parte do Maranhão, Ceará, Rio Grande do Norte, faixa litorânea entre a Paraíba e Pernambuco, litoral norte de Alagoas. Além da região entre Salvador e Porto Seguro, a previsão de chuva moderada a forte, com risco de temporais em algumas áreas. E no litoral do Maranhão, há chance de acumulados elevados de chuva, incluindo a capital São Luís. E nestas áreas, há risco de transtornos e também de alagamentos. Na região norte, a alta umidade mantém o tempo bastante instável, além da atuação na zona de convergência intertropical em algumas áreas. Amazonas, Pará, Roraima, Amapá e norte do Tocantins continuam com pancadas fortes, Em Rondônia, as chuvas voltam a aumentar em grande parte do estado. Também há risco de temporais em alguns pontos e chance de acumulados elevados no litoral do Pará. Enquanto isso, Acre e áreas do sul do Amazonas continuam com o tempo mais firme. Na região central do país, o tempo estável predomina em grande parte da região. Mas a combinação entre um cavado e a atuação dos jatos de baixos níveis volta a favorecer chuva moderada em pontos do sudoeste, sul e interior de Mato Grosso do Sul, e de maneira mais forte no oeste do estado. Em Mato Grosso, a chuva aparece no norte e noroeste, enquanto nas demais áreas da região, o tempo segue firme, incluindo as capitais Cuiabá, Brasília e Goiânia, e o calor predomina. No sul e sudeste, o tempo segue firme em grande parte das regiões. Há possibilidade de chuva moderada no litoral norte fluminense, sul capixaba e em pontos do leste interior de Minas, além da região de Belo Horizonte. Em áreas do sul, interior e serra fluminense, extremo leste paulista, sul e nordeste mineiro, há chance de chuva fraca e isolada. E no oeste paulista, há previsão de chuva à noite. No sul do país, há chance de pancadas de chuva fracas a moderadas no oeste e sudoeste do Paraná, com trovoadas. Em alguns pontos do leste litoral catarinense, nordeste e litoral norte gaúcho, também há chance de chuva, porém de maneira fraca e isolada, devido à circulação de umidade marítima e à passagem de uma frente fria oceânica. Mas o destaque continua sendo o frio em alguns pontos. Há chance de geada em áreas da Serra Gaúcha Catarinense, interior de Santa Catarina e pontos do extremo sul do Paraná. Ao longo do dia, as temperaturas sobem um pouco, mas o tempo continua agradável em grande parte da região. Nesta quinta, a umidade relativa do ar continua mais baixa em áreas do interior do país, podendo ficar abaixo dos 30%. Em Curitiba, mínima de 6 graus pela manhã. E em Florianópolis e em Porto Alegre, 10. Em São Paulo, mínima de 13. E em Campo Grande, de até 16. Em relação às máximas para esta quinta, as temperaturas podem chegar até os 26 graus em Belo Horizonte e em São Paulo, 30 em Palmas e no Rio de Janeiro, e 31 em Salvador e em Cuiabá. Enquanto em Porto Alegre, máxima de 19.

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3: Oito horas, 29 minutos, 8:29, agradecendo sempre a

0: 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Dona Marinês Martinelli, bom dia aqui na Agropecuária Tudo. 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Um grande abraço a todo o pessoal que está ligadinho conosco na Agropecuária Tudo. Passa lá, hein? A próxima aqui já, a gente já vai chamar eles para estar junto conosco na nossa manhã. Um grande abraço, dona Marinês. Obrigado. Um grande abraço para a senhora, para o Vini e todo o pessoal aí, tá bom? Vamos lá, trazendo então a previsão do tempo aqui para nossa manhã da 104.9. Vamos lá. Trazendo para você como fica os próximos dias. Dia 14, quinta-feira. Dia de sol com nevoeiro ao amanhecer, muitas nuvens à tarde e à noite. Máxima de 21, mínima de 6 graus para Entre Rios do Sul. Nascer do sol às 7 horas e 3 minutos, pôr do sol às 17 horas e 51 minutos, fase da lua minguante. Então, para esta quinta-feira, dia de sol, com nevoeiro ao amanhecer, muitas nuvens à tarde e à noite. Máxima de 21, mínima de 6 graus para Entre Rios do Sul. Sexta-feira, sol com algumas nuvens ao longo do dia, noite de céu limpo, máxima de 21, mínima de 12 graus. Máxima de 21, mínima de 12 para a sexta-feira. Já para o sábado, abrindo o final de semana, sol com muitas nuvens, pancadas de chuva à tarde e à noite, máxima de 19, mínima de 10, com 6 milímetros de chuva para o sábado. Domingo também tem uma previsão de chuva com um acumulado bem pequeno, de 4 milímetros, e esta chuva se estende também para a segunda-feira com apenas 1 milímetro. Então promete ser um final de semana chuvoso aqui em Entre Rios do Sul, tá bom? 8 horas 40 minutos, 8:40, obrigado por você que está ligadinho conosco no rádio, aquele abraço mais que especial, para você que está ligadinho também conosco aqui através da live do Facebook, vai chegando, curtindo, comentando, compartilhando a nossa programação na manhã desta quinta-feira, tá bom? Agora sim, vamos chamar eles, isso, chamar o pessoal do Destaque News e também chamar o pessoal da Agropecuária Tudo, que está ligadinho conosco sempre aqui na nossa programação, para nos trazer o informativo rural e também o passeio das nossas câmeras aqui na nossa programação. Então vem chegando para você o informativo rural.
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2: Nós temos aqui uma estimativa para a safra 2026-27 de soja no Brasil. Vamos atualizar também quantas exportações. Safras e mercado reduz projeção de colheita do trigo no Brasil. Preço do milho cai e acende alerta para produtores.
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2: Quinta-feira, 14 de maio, está no ar a você. O Informativo Rural, esse programa que é da Destaque News. Sou Rodrigo, apresento a você nosso programa Informativo Rural dessa edição, esse dia 14 de maio, quinta-feira. Dólar fechamentos ontem na quarta em R$ 5,02. Em seu relatório divulgado, o USDA, o Departamento de Agricultura dos Estados Unidos, trouxe as suas primeiras projeções para a safra 2026-27, não só norte-americanas, mas de todo o globo. E o mercado começa a desenhar aí de forma mais clara o cenário mundial de oferta e demanda. A produção global de soja é esperada em 441,51 milhões de toneladas, com estoques finais de 124,78 milhões. Na temporada 2025-26, os últimos números são de, respectivamente, 427 milhões e 125,13 milhões de toneladas. O Brasil, ele continua despontando aí como protagonista e carrega números do SDA bastante ambiciosos para a nova temporada. A instituição estima uma produção aqui no Brasil, então, de 186 milhões de toneladas contra 180 milhões da safra 2025-26. E com esse potencial de produção, as exportações brasileiras de soja são esperadas em expressivos 117,5 milhões de toneladas. Para o atual ano comercial, o SDA estima as vendas externas brasileiras em 115 milhões de toneladas.
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2: A safra de trigo 2026-27 do Brasil foi estimada recentemente, nessa terça-feira, em 6,16 milhões de toneladas versus 6,85 milhões na previsão anterior, de acordo com o levantamento da consultoria Safras e Mercado. A segunda pesquisa de intenção de plantio de trigo aponta a redução da área e no potencial produtivo da safra brasileira 2026-27. Em meio ao cenário de custos elevados, margens apertadas e maior cautela dos produtores, finaliza aí no levantamento as Safras e Mercado.
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2: Terceiro assunto nosso aqui do programa, preço do milho segue em queda na maior parte das regiões acompanhadas pelo CEPEA, influenciado pela maior oferta pós a colheita da safra de verão e pelos estoques de passagem elevados da temporada 2024-25. Movimento ocorre enquanto compradores aguardam novas baixas e vendedores demonstram mais flexibilidade nas negociações. Os preços do milho continuam recuando no mercado brasileiro, segundo dados divulgados pelo CEPEA. A pressão vem da entrada de lotes da safra de verão e da presença de estoques remanescentes da temporada 2024-25. Nesse cenário, compradores relatam facilidade para fechar negócios e indicam expectativa de novas quedas. Do lado da oferta, parte dos vendedores tem aceitado negociar com maior flexibilidade no mercado spot. De acordo com o levantamento do CPE, o recebimento de soja e também milho da safra de verão dos armazéns, somado aos estoques de passagem ainda elevados, ampliou a necessidade de liberar espaço e formar caixa. Esse movimento tem reforçado a pressão sobre as cotações, especialmente nas regiões onde a disponibilidade do cereal ela é maior. Apesar da pressão de baixa, pesquisadores do CPE avaliam que as quedas não foram mais intensas por causa das incertezas climáticas nas regiões produtoras de segunda safra. Algumas áreas enfrentam falta de chuva e altas temperaturas, fatores que aumentam a preocupação dos agentes de mercado. Além disso, a previsão de frentes frias voltou ao radar, elevando o risco de redução do potencial produtivo das lavouras caso o cenário lhe se confirme. Até o momento, a Conab estima a produção de 109,11 milhões de toneladas de milho na segunda safra, segundo dados divulgados pela companhia. A projeção mantém o mercado atento ao avanço das lavouras e às condições climáticas nas principais regiões produtoras. Para os próximos dias, a combinação entre oferta elevada, necessidade de espaço nos armazéns e riscos climáticos devem continuar orientando aí as negociações do milho aqui no país.
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3: Soja.
4: Na Bolsa de Chicago, a cotação era de US$ 12,13 por bushel ao final do dia. Valor no mercado físico no Brasil por saca de 60 quilos. Estado do Mato Grosso, cidade de Rondonópolis, R$ 111. Paraná, Marechal Cândido Rondon, R$ 110. Bahia, Luiz Eduardo Magalhães, 112. E Rio Grande do Sul, não me toque, R$ 113 por saca de 60 quilos.
3: Milho.
4: Valores no mercado físico por saca de 60 quilos. Paraná, Marechal Cândido Rondon, R$ 53,00. Valor em estabilidade na comparação com a cotação anterior. Mato Grosso, Rondonópolis, R$ 52,00. Também em estabilidade. E Goiás, Jataí, R$ 55,00. Em elevação.
3: Boi gordo.
4: Em São Paulo, na B3, os contratos com vencimento em maio eram negociados ao final da terça, a R$ 343,30 por arroba. Houve queda de 0,78% no dia. Boi à Vista, Mato Grosso, Rondonópolis, R$ 344 por arroba.
3: Café.
4: Os contratos futuros de café arábica com entrega prevista para maio terminaram a terça-feira em Nova York, nos Estados Unidos, em queda. A cotação era, ao final do dia, de R$ 1.910,81 por saca de 60 quilos. No Brasil, na B3, os contratos futuros de café arábica com entrega prevista para setembro apresentaram elevação, com cotação de US$ 331,80 por saca de 60 quilos. Valor no mercado físico do café arábica, tipo 6, por saca de 60 quilos. Minas Gerais, Varginha, R$ 1.780. Bahia, região oeste, R$ 1.685. E São Paulo, Franca, R$ 1.750.
3: Algodão.
4: Valor do algodão em pluma, por arroba. Mato Grosso, Sorriso, R$ 130,22. Valor em estabilidade, na comparação com a cotação anterior. E Bahia, região oeste, R$ 137,00 em elevação.
3: Trigo.
4: Valor no mercado físico do trigo por saca de 60 quilos. Paraná, Marechal Cândido Rondon, R$ 66,00 em estabilidade. E Rio Grande do Sul, Nonoai, R$ 65,00, também em estabilidade.
3: Arroz.
4: Valores no mercado físico, Bahia, região oeste, R$ 79,50 por saca de 60 quilos, em elevação. E Rio Grande do Sul, média estadual, R$ 60,00 por saca de 50 quilos, em estabilidade.
2: Fechamos aqui o programa dessa edição, dessa quinta, agradecendo a você pela companhia e também pela sua audiência.
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0: 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Tá bom? Pra você, um grande abraço, muito obrigado a você que está ligadinho conosco aqui na nossa manhã da 104.9. Você que está junto conosco aqui na nossa 104.9 e através do Facebook também, vai chegando, curtindo, comentando, compartilhando. Um grande abraço pra você, tá bom? Vamos mandar abraço aqui, aproveitar antes da gente fazer o demais aqui, né? Vamos lá, mandar abraço aqui pra Cleci Silva. Bom dia, que Deus abençoe o nosso dia. Amém. Um grande abraço, Cleci, um grande abraço, muito obrigado por estar conosco. A dona Maria Santina da Silva, bom dia, gratidão por mais um dia de vida. Gratidão. Um grande abraço, dona Maria. Obrigado por estar conosco. A todos vocês que estão chegando, curtindo, comentando, compartilhando a nossa live aqui na nossa manhã, tá bom? Trazendo o mercado agropecuário para você, aqui para a região norte do nosso estado, começando por Sarandi. Milho seco, saca de 60 quilos, R$57. Soja em grãos, saca de 60 quilos, R$114. Trigo em grão nacional, saca de 60 quilos, R$65. Também em Entre Rios do Sul, feijão preto, saca de 60 quilos, R$140. Barão de Cotegipe, boi gordo, quilo vivo, 11,67. E a vaca gorda, quilo vivo, 10,38. Em Erechim, um litro do leite a 2,50. E o milho seco, saca de 60 quilos, R$56. Para você aqui na nossa programação. E o destaque, frio perde intensidade no centro-sul e chuva persiste no norte e nordeste. De acordo com análises do Instituto Nacional de Meteorologia, na quinta-feira, hoje, será marcada pelo predomínio de tempo instável em grande parte do Brasil. No centro-sul, a previsão indica tempo seco com continuidade do frio e possibilidade de geada em áreas serranas do Paraná, Santa Catarina e Rio Grande do Sul. Assim como nos últimos dias, as áreas de instabilidades devem permanecer concentradas sobre a região norte e litoral norte do Nordeste. Os maiores volumes são esperados para Roraima, Amapá, norte do Pará e Maranhão, onde os acumulados podem chegar a 80 milímetros em 24 horas. Para o Sudeste, a previsão indica possibilidade de chuva no Espírito Santo e no norte do Rio de Janeiro, nos demais estados da região. O tempo permanece estável e sem previsão de chuva, com baixos índices de umidade relativa do ar, principalmente São Paulo. As temperaturas devem oscilar entre 10 e 32 graus. No sul do Brasil, a previsão de pancadas de chuva no centro-oeste do Paraná a partir da tarde. Em Santa Catarina e no Rio Grande do Sul, o tempo segue mais seco e estável, com possibilidade de geada em áreas de serra e sul da Serra do Sul Paranaense, Centro Catarinense e Serra Gaúcha. As mínimas devem variar entre 0 e 5 graus, enquanto as máximas previstas são de 25 graus para esta quinta-feira aqui no Rio Grande do Sul, tá bom? Vamos lá, agradecendo sempre a sua audiência, a cada um de vocês. Daqui a pouquinho nós temos os destaques da nossa programação. Um grande abraço, meu amigo Leandro Carraro. Leandro, que tá indo sábado para São Valentim. Eita, Leandro, hein? Este curso de formação dos bombeiros tá trazendo cada gente um mais especial que o outro, hein? E a gente já avisa aqui, tá, gente? Você que faz parte da primeira turma dos bombeiros voluntários de Entre Rios do Sul e ainda não confirmou se você vai ou não vai, precisamos que você confirme até amanhã para a gente poder organizar a questão do veículo para levar o pessoal para São Valentim no curso dos bombeiros voluntários de Entre Rios do Sul, tá bom? Aí a gente deixa um abraço a todos eles, um grande abraço para o presidente da associação, Gilmar dos Santos, o comandante também da nossa unidade de Entre Rios do Sul, Taylor, E a todos da diretoria, a todos que fazem parte dos bombeiros voluntários aqui de Entre Rios do Sul, um projeto que está saindo do papel, tá bom? Faltando 3 minutos para as 9 horas da manhã, vem chegando para você em oferecimento da loja Paer, o Giro de Notícias.
1: Quinta-feira, 14 de maio de 2026, este é o Giro de Notícias. Eu sou Norberto Notari e você acompanha os destaques do momento. A Polícia Federal prendeu na manhã desta quinta o pai de Daniel Vorcaro, Henrique Vorcaro. A prisão foi autorizada pelo Supremo Tribunal Federal e faz parte da investigação sobre as irregularidades do Banco Master. Publicitário Thiago Miranda, dono da agência MIT, confirmou ter intermediado repasses do ex-banqueiro Daniel Vorcaro para um filme sobre o ex-presidente Jair Bolsonaro. A declaração foi feita após reportagem do The Intercept Brasil revelar que o senador Flávio Bolsonaro teria negociado US$24 milhões com Vorcaro para financiar a produção audiovisual, inclusive com um áudio vazado. E a imprensa internacional destacou a notícia sobre a conversa entre o senador Flávio Bolsonaro e o banqueiro Daniel Vorcaro, dono do Banco Master. A notícia ganhou espaço no La Nación, The Washington Post, Reuters e Bloomberg, entre outros. A mídia estrangeira falou em aprofundamento da crise no campo bolsonarista. O governo federal anunciou medida para tentar conter a alta dos combustíveis no país. Proposta prevê a criação de um subsídio que pode chegar a 89 centavos por litro de gasolina e 35 centavos por litro do diesel. A ação será implementada por meio de uma medida provisória assinada pelo presidente Lula. A Anvisa adiou a análise do recurso da Química Amparo contra a suspensão da fabricação, venda e uso de produtos da marca IP. Segundo a agência, uma fiscalização encontrou 76 irregularidades na fábrica, incluindo a presença de uma bactéria em mais de 10 lotes de produto. A empresa deve apresentar hoje medidas corretivas e o caso voltará a ser analisado amanhã. Copa do Brasil, o Atlético Mineiro avançou ao bater o Ceará nos pênaltis. O Vasco empatou com o Paysandu por 2-2 e também está nas oitavas. O Remo e o Mirassol avançaram ao vencer Bahia e Bragantino por 2-1. O Palmeiras goleou o Jacuipense por 4-1 e está na próxima fase. O Santos bateu o Curitiba e também passou. São Paulo foi eliminado ao perder para o Juventude por 3-1, que culminou também na demissão do técnico Roger Machado. O Giro de Notícias é uma produção da Agência Rádio Web. Produção e apresentação, Norberto Notari. Trabalhos técnicos, Mário Melo.

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Loja Paier, há 62 anos fazendo parte da sua história. 9:02, também conosco aqui, aproveitando, já convidando você para ficar conosco aqui na nossa manhã. Daqui a pouquinho tem os destaques do nosso Bom Dia. E aqui nós temos para você algumas informações, é importante trazer aqui para você na nossa manhã da 104.9, tá bom? 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E trazendo alguns avisos aqui para você. 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Também aqui para você, a gente vai trazendo na manhã de hoje aquele abraço mais que especial a todos vocês que estão chegando. Vai guardando aí, não sai daí, daqui a pouquinho mais a gente vai trazer os destaques, informações, notícias para você aqui na nossa manhã da 104.9. Um grande abraço, dona Iracema Deotti, bom dia, na graça de Deus, bom dia. A Maria Camargo, bom dia Maria, um grande abraço, muito obrigado. A Marielle Segatti, um grande abraço, muito obrigado por estar conosco e todos vocês que estão chegando, curtindo, comentando e compartilhando. Compartilha a nossa live aí, fica conosco, não sai daí. Nós vamos fazer uma rápida pausa, né? E nós já voltamos aqui na nossa programação trazendo os destaques, notícias, informações para você, tá bom? Enquanto a gente vai ali e já volta, você fica com as câmeras, o passeio das nossas câmeras no nosso Rio Grande do Sul, tá bom? Vou ali e já volto.

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9h20, 9h20, estamos de volta aqui na nossa programação. Agradecendo sempre a você que está ligadinho conosco aqui na nossa manhã da 104.9. Agradecendo sempre você que está com o radinho ligado, sintonizado aqui na nossa programação. 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

Brasil e União Europeia se reúnem para tratar do veto à exportação de produtos brasileiros. Polícia prende suspeito de invadir conta GovBR de empresário do Distrito Federal e movimentar 3,5 milhões. Governo federal anuncia nova medida para conter alta nos preços da gasolina e do diesel. Resultado da isenção do Enem 2026 é divulgado nesta quarta-feira. Dólar dispara e supera R$ 5,00. Cinco casas terão de ser demolidas e 14 seguem interditadas no Jaguaré, na Grande São Paulo. Justiça manda soltar MC Rian SP em operação contra bets do PC. Jovem furta carro de luxo da namorada e é preso após fugir por 200 quilômetros no Rio Grande do Sul. Vacaria tem terceiro dia seguido de temperaturas negativas. Estrada, Tracker e Dolphin Mini, os carros mais vendidos no Rio Grande do Sul em abril. CSG anuncia medidas para facilitar pagamento do Free Flow. Com nível de alerta, Rio Grande do Sul tem 3.500 hospitalizações e 228 mortes por síndrome respiratória aguda. E ainda, inscrições para a Maratona de Porto Alegre se encerram nesta sexta-feira. Esta e outras informações você passa a acompanhar a partir de agora aqui no Bom Dia Entre Rios.

0: 10h, 10h32 e seguimos com o nosso horóscopo do dia. Signo de Áries, contatos e família. O dia começa meio zicado e tretas não estão descartadas com parentes e pessoas próximas. Procure ser mais tolerante e evite cutucar antigas mágoas. A boa notícia é que o clima melhora 100% à tarde e não vai faltar entendimento nem harmonia com os queridos. Finanças. Você vai quintar de braços dados com a sorte. Pode faturar alto. Sol e Mercúrio fazem dobradinha e garante que o din-din virar a conta bancária. Hoje suas ideias e iniciativas estarão mais lucrativas. Amor, Lua e Marte esquentam as turbinas da paixão à noite e prometem um clima para lá de vibrante. Seja nos contatinhos, seja na relação a dois, os desejos vão ficar em brasa viva com o love. Sorte do dia, números 29, 11 e 20. Cor para o dia, azul claro.
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Signo de touro, convém ir com calma e começar o dia com mais discrição. Evite fazer comentários, julgamentos ou falar o que não sabe direito, pois pode semear tretas e atritos. Ainda bem que Sol e Mercúrio estarão ao seu lado, darão mais energia e vão realçar os pontos fortes de seu signo. Confie em sua percepção ao administrar seus recursos e fique de antena ligada no período da tarde, quando Vênus promete oportunidades de ouro para você engordar seus ganhos. A timidez anda pegando e pode atrapalhar a paquera em alguns momentos, mas a quinta deve surpreender e o clima vai ficar bem mais... Seu poder de sedução estará tinindo à noite e você pode despertar desejos intensos. Sorte do dia números 2, 38 e 11. Cor para o dia, rosa.

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0: 11 horas e 5 minutos, e seguimos com o nosso horóscopo, signo de Gêmeos. O dia começa com pegadinha e Júpiter pede atenção com a grana. Há riscos de ficar de mão aberta e passar o cartão sem dó nem piedade. Pense mais no amanhã e evite acreditar em promessas de ganhos fáceis e rápidos. Mais tarde, as finanças estarão mais protegidas. Cobranças e exigências podem melar o astral nas primeiras horas da manhã, mas depois tudo se ajeita e você deve se entender numa ótima com a turma. À noite, as amizades podem reservar momentos de grande alegria. Amor, maneire o ciúme logo cedo para não provocar perrengues. Já a partir da tarde, o romance ganha mais harmonia e os laços de amor vão se fortalecer. Noite agitada e cheia de promessas perfeitas para multiplicar os contatinhos. Sorte do dia, número 54, 11 e 9. Cor para o dia, preto.
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0: Signo de Câncer, quintou bem quintado para os seus sonhos e objetivos. Quem garante é o Sol, que fecha parceria com Mercúrio e duplica suas chances de sucesso e realização. Aposte em altos projetos, pois estará com tudo para consolidar seus planos. Os contatos em geral estarão bem servidos e o cardápio será farto nas relações sociais, com novas amizades chegando para animar sua vida. Você também deve conquistar mais prestígio junto de gente influente e pode impulsionar suas metas. Cismar rivalidades e suspeitas podem deixar o coração inquieto no começo do dia, mas depois tudo vai fluir bem na paixão. Você estará mais popular e sua companhia será disputada e alvo de muita paquera. Sorte do dia, números 43, 25 e 18. Cor para o dia, magenta.

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Signo de Leão, novos horizontes e oportunidades despontam nessa quinta-feira e você pode começar algo que vai trazer muita motivação. Mudanças positivas estão a caminho e aliados importantes podem surgir e apoiar suas iniciativas. Viagens e acordos estão favorecidos. Tirar um tempinho para passeio ou caminhada ao ar livre deve fazer muito bem e ajudará a oxigenar as suas ideias. Sua energia espiritual também estará mais fortalecida e você vai contar com proteção extra mesmo sem perceber. Imprevistos e desencontros tendem a atrapalhar no início do dia, mas depois os contatinhos vão bombar e uma chance concreta de romance pode cair no seu colo. Na relação a dois, os laços de união e paixão devem se renovar com o mozão. Sorte do dia número 52, 2 e 38. Cor para o dia, azul.

0: signo de Virgem. Desafios e tretas podem surgir nas primeiras horas da manhã e há riscos de se desentender com pessoas de seu convívio, ainda mais os amigos. Controle a vontade de falar umas verdades e segure a língua. E seja paciente, porque depois o clima ficará mais positivo. Sol e Mercúrio fazem dobradinha e avisam que novidades importantes devem marcar presença. Incentivando seu progresso e crescimento, é hora de investir em cursos, treinamentos e aperfeiçoamento em suas técnicas. Aprenda tudo o que puder, tarde ideal para se destacar e faturar mais. Amor, seu poder de sedução continua elevado hoje. Você pode despertar paixões na pista. Alguém que encontra sempre pode ficar caidinho e abrir o coração. O astral melhora no romance. Sorte do dia, números 18, 45 e 36. Cor para o dia, branco. E seguimos com as músicas Tapa na Cara e Fígado de Aço, Rainha Musical.
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signo de Libra. O dia pode até começar meio enjoadinho e a culpa é da Lua, que se estranha com Júpiter trazendo altos e baixos para seus interesses. Sobretudo o que envolva a carreira, mas depois fluirão melhor e o serviço vai render. Hoje o Sol fecha a parceria com Mercúrio e deixa sua percepção tinindo na hora de lidar com o dinheiro. Você pode fechar bons negócios se confiar em sua intuição e em seu faro comercial. Talvez enfrente alguns perrengues com Love nas primeiras horas da manhã. Ainda bem que as vibes treteiras serão Signo de Libra. O dia pode até começar meio enjoadinho e a culpa é da Lua, que se estranha com Júpiter trazendo altos e baixos para seus interesses. Sobretudo o que envolva a carreira, mas depois fluirão melhor e o serviço vai render. Hoje o Sol fecha a parceria com Mercúrio e deixa sua percepção tinindo na hora de...

firmar firme e forte, principalmente à noite se está na solteirice. Você pode conhecer alguém que é a capa de seu celular. Sorte do dia, números 15, 53 e 50. Cor para o dia, creme.

signo do escorpião. Imprevistos e aborrecimentos não estão descartados pela manhã e você pode quintar as voltas com preocupações. Mas não esquente, porque o clima vai virar e deve melhorar sensivelmente, o que elevará seu pique e estimulará seus interesses. O sol segue em touro e se alia com Mercúrio, iluminando e favorecendo os contatos em geral. Você pode e deve se valer do seu carisma, da sua habilidade e simpatia para cativar as pessoas e se dar bem com todo mundo. Contratempos podem tirar o foco do romance logo cedo. Ainda bem que o astral vai mudar e tende a esquentar bastante à tarde. Vênus deixará a famosa sensualidade de seu signo em evidência. E o crush ou o mozão vai comer em sua mão. Sorte do dia número 53, 5 e 32. Cor para o dia, lilás.

Signo de Sagitário. Quintou bem quintado e um dos seus signos mais privilegiados é o seu. Uma ou outra bagacinha pode surgir no início do dia, mas depois seu astral vai ficar pra lá de protegido. Você esbanjará disposição e simpatia. Mesmo com a sorte por perto, convém abrir mão no começo da manhã. Bote um freio na gastância e controle as despesas com rigor. Já no trabalho, Sol e Mercúrio mandam um baita impulso e revelam que conquistas importantes podem ser alcançadas. Contudo, seu charme e seduzência milhão, sucesso é o que te aguarda. A paixão estará no ar hoje e você tem tudo para fisgar um peixão na pista. O romance pode ser alvo de tretas logo cedo, mas depois vai brilhar. Sorte do dia número 54, 25 e 46. Cor para o dia, vermelho. E seguimos com as músicas Cuidado que eu te supero e Como num filme Indústria Musical.

signo de Capricórnio, convém quintar com calma na alma e mais diplomacia nas palavras, porque o bicho pode pegar logo cedo. Divergências e contrariedades não estão descartadas nas relações pessoais. Ainda bem que o clima vai melhorar mais à tarde. Mesmo com algumas tensões no início do dia, a saúde estará favorecida na maior parte do período. E Vênus garante uma tarde pontuada por satisfação e bem-estar. Seus talentos criativos vão ficar mais cristalinos no serviço e você pode receber elogios da chefia. Tretas e atritos tendem a acontecer com quem convive e o romance pode ser afetado. Proteja sua união de interferências e bagacinhas. A boa notícia é que a noite promete ser fogosa nos assuntos do coração. Sorte dos dias números 32, 14 e 5. Cor para o dia azul esverdeado. Signo de Aquário. A lua ariana segue impulsionando seus contatos, mas revela que a ansiedade pode bater forte e afetar seu bem-estar no começo do dia. A boa notícia é que você vai contar com o apoio da família e tem mais a que recorrer aos parentes caso precise. Altos e baixos vão marcar presença no período da manhã, mas não desanime, se focar no que sabe e tem experiência, vai mandar muito bem no serviço. À tarde, uma onda de sorte vai soprar em sua direção. Talvez não seja tão fácil se entender nas primeiras horas da manhã, mas depois o jogo vira a seu favor e você tem tudo para encantar e convencer seu love. Sorte do dia, números 23, 40 e 22. Cor para o dia, azul turquesa.

signo de peixes. A recomendação é pegar mais leve no período da manhã e adotar a disciplina como palavra do dia. Procure se poupar de situações estressantes e evite excesso na alimentação para preservar seu bem-estar. Para quintar sem preocupações, a ordem é esconder o cartão e controlar a vontade de gastar. A boa notícia é que você pode faturar um extra ao longo do período graças à sua criatividade e força de trabalho. Tarde produtiva. Amor, imprevistos podem jogar areia nos contatinhos logo cedo, mas depois não vai faltar estímulos para você ganhar quem deseja. Pode se aproximar e puxar conversa porque tudo indica que vai arrasar e convencer o seu crush. Clima estável e acolhedor no romance. Sorte do dia número 6, 44, 42. Cor para o dia marrom. E chegamos ao fim da nossa programação. Me despeço de vocês com as músicas Aquela dos Olhos Negros e Balde de Choro, Banda Nave Som.

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2: César, eu também quero saber, viu?

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1: Alô, alô, minha gente, boa tarde, muito boa tarde, meu povo de Entre Rios do Sul e a todos que estão sintonizados na Rádio Amigos 104.9 FM. Tudo bom com vocês? Eu espero muito que vocês estejam bem, porque agora nós estamos iniciando o programa do Misturadão. Aquele programa onde a gente não escolhe o lado, aqui tocamos de tudo. Temos batida, temos sofrência, temos pagode. Temos aquele pop chiclete que não sai da sua cabeça. E até as relíquias que estão guardadas no fundo do nosso baú com o nosso momento flashback. Então, aperte os cintos e embarque comigo nesta viagem musical.

0: Então você, meu amigo, meu querido ouvinte que está aí do outro lado do seu rádio, sintonizado na nossa companhia. Ou você que sintonizou agora, que está ligando o seu rádio agora. Ou até mesmo você que está nos acompanhando aí na nossa live do Facebook, queira participar da nossa programação, pedir sua música, ou até mesmo dedicar a música a alguém especial, mandando aquele grande abraço, nos mande uma mensagem no nosso WhatsApp. WhatsApp número 54 999 06 12 34. Repetindo, 999 06 12 34. Peça sua música, participe da nossa programação ou participe na nossa live do Facebook, página Rádio Amigos 104.9, curtindo, comentando e compartilhando. Venha fazer um misturadão junto comigo.
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0: E agora são 13 horas com 13 minutos desta quinta-feira, quinto dia 14 de maio. A temperatura desta tarde está marcando 17 graus, mas o clima aqui na nossa rádio continua de muita música boa para você curtir. E vamos dando início à nossa programação desta tarde com a música Meninos e Meninas, de Legião Urbana. E logo em seguida, Rita Lee com a música Erva Venenosa. Então não desligue seu rádio, erga bem o seu volume e continue sintonizados na nossa companhia, porque o Misturadão está no ar. Mandando aquele grande abraço lá pra Tere Veloso e também pra Neuza de Quadros, que estão curtindo e comentando na nossa live. Um grande abraço, muito obrigado por estarem sintonizadas. Uma ótima quinta-feira para vocês.

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E meus amigos, meus queridos ouvintes, 13h29. Vamos dando continuidade com mais músicas na nossa programação desta tarde do Misturadão, com a música A Loba, de Alcione. E lembrando você que queira participar e pedir sua música, participe no WhatsApp, número 54999061234, ou na nossa live do Facebook, página Rádio Amigos 104.9, curtindo e comentando. Participem aqui do Misturadão!

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Estamos novamente com o Misturadão. Vamos dando continuidade com o nosso Misturadão, agora com o nosso momento curioso, Segredinho dos Artistas. Aquele momento onde a gente revela os segredos, curiosidades e novidades sobre o seu artista preferido. E para o artista de hoje temos o cantor Gilcinho. Let's celebrate. There's a party going on right here. 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Começou no pagode, ainda jovem, Gilcinho construiu uma carreira muito de compositor e cantor. Tem um grande repertório mais romântico do pagode atual. Suas músicas falam muito sobre amor e relacionamentos. Péssimo Negócio foi um dos grandes sucessos. A música ajudou a consolidar seu nome no cenário nacional. Também compõe para outros artistas. Além de cantar, já escreveu diversas canções de sucesso. É um dos nomes mais fortes do pagode moderno. Conquistou grande espaço nas rádios e plataformas digitais. Já fez grandes parcerias importantes, gravou com artistas e vários estilos musicais. Seus shows são conhecidos pela energia e romantismo, uma combinação que agrada muito o público. Senhoras e senhores, este é o cantor Gilcinho. Para darmos continuidade com a nossa programação do Misturadão com mais músicas, vamos dando continuidade com a música Péssimo Negócio. E lembrando, você que queira participar e pedir sua música, participe do Misturadão no WhatsApp 54999061234 ou na nossa live do Facebook, página Rádio Amigos 104.9, curtindo e comentando. E hoje eu vou mandando aquele grande abraço lá pro Alan Albert e também pra Maria Santina da Silva, que está comentando e curtindo nossa live. Um grande abraço, muito obrigado por estar sintonizada e uma ótima quinta-feira para você.

0: Desculpa, ele te atrapalhou?
1: Não, que isso, pensei que você tava cansado.
0: É, cara, porque eu sou músico e músico vive dormindo nos cantos aí, né?
1: Você é músico?
0: Sou sim.
1: O que você toca?
0: Eu toco samba.
1: Eu amo samba.
0: Jura?
1: Qual sua música? Legal.
0: A minha música é aquela que é mais ou menos assim, não sei se você conhece, né? Quer ser minha namorada, dividir um sonho novo, de aliança e de mãos dadas, vou te perguntar.

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E meus amigos, meus queridos ouvintes, 14 horas com 4 minutos, nós vamos dando continuidade com mais músicas da nossa programação do nosso Misturadão, agora com a música Minha Herança, de Ana Castela.

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meus amigos, meus queridos ouvintes, 14 horas, 14 horas, 26 minutos. Vamos dando continuidade com mais músicas aqui no Misturadão desta tarde. Agora com a música Lovely, de Billie Eilish. E lembrando você que queira participar e pedir sua música, participe no WhatsApp 54999061234 ou na nossa live do Facebook, página Rádio Amigos 104.9, curtindo e comentando. E hoje eu vou mandando aquele grande abraço pra Jéssica Camargo, que está comentando na nossa live. Um grande abraço, muito obrigado por estar sintonizada. Uma ótima quinta-feira para você!

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Meus amigos, meus queridos ouvintes, vamos dando continuidade com o nosso misturadão desta tarde, agora com o nosso momento curioso, momento flashback, aquele momento onde a gente volta um pouco no tempo com a nostalgia dos nossos flashbacks, hoje com a música Billie Jean, de Michael Jackson.

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Meus amigos, meus queridos ouvintes, 14 horas 56 minutos. Nós vamos para as últimas músicas da programação do Misturadão com a música Me Desculpa Jay-Z, de Baco Eixo do Blues. E desde já vou me despedindo de vocês. Um grande abraço a todos que sintonizaram e participaram da nossa programação. Uma ótima tarde a todos e até amanhã novamente na programação do Misturadão.

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E já vamos aí com você de 104.9. Eu já venho te dizer, vem aqui, passe na nossa live do Facebook, Rádio Amigo 104.9, passe aqui, faça que nem a Leda e a Clenir Silva que estão curtindo. Eu passo para agradecer elas e ainda faça mais um pouco, comente, compartilhe, faça essa live ficar divertida, esteja eu falando com vocês aqui ao vivo nesse exato momento. Eu passo para agradecer, também passo para agradecer todos os ouvintes que estão sintonizados aí na 104.9 do rádio. Eu passo para agradecer eles também, o pessoal sintonizado aí no meio do trabalho, escutando a nossa rádio. E hoje a gente vai de sertanejo antigo, ontem foi modão antigo, e hoje vamos de sertanejo antigo para você. Vai vir uma de Abel e Caim para você escutar, e já a gente vai estar falando um pouco sobre as ofertas do supermercado Signor do final de semana, e depois vai vir os anúncios, depois vai vir muita música pra você aí se divertir escutando. Eu digo a você, continue sintonizado na 104.9, que já a gente volta com muita música.

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E eu digo a vocês, já a gente volta com mais música, vai vir um anúncio e depois é até às 6 horas só com música e daí depois vem aquela a programação da Ave Maria pra você e depois é muita gauchesca também, você que gosta de escutar. Eu digo a você, continue sintonizado na 104.9.

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O Grêmio enfrenta o Confiança nesta quinta-feira, hoje às 19 horas, no estádio Batistão, em Aracaju, pelo jogo de volta da quinta fase da Copa do Brasil. O tricolor tenta confirmar a classificação para as oitavas de final na competição. E o Internacional, o zagueiro Gabriel Mercado, está recuperando de lesão e deve voltar ao time do Internacional nas próximas partidas, reforçando o sistema defensivo colorado. E já a gente vai terminando com duas notícias. Hoje tem pouca notícia aí pra você de esporte, você que gosta de acompanhar onde quer que esteja, mas eu digo a você, continue aí com muita música antiga e depois vem Gauchesca. 6 horas vai estar passando a programação da Ave Maria e depois vem muita Gauchesca pra você. Eu já digo a você, prepare seu mate e fique ao lado aí, escutando a rádio onde quer que esteja, pelo rádio ou pelo celular, ao vivo aqui pelo Facebook.

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E eu já digo a você ainda que não passou, não curtiu, não comentou e nem compartilhou, passe aqui nesse exato momento, aqui na live da Rádio Amigo 104.9 e aproveite no seu comentário, peça sua música e ofereça para alguém. Ou se você não quiser fazer isso tudo, você também pode pegar o número da rádio, número 54 99 06 12 e 34 e peça por lá também.

0: 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Eu digo a você, continue sintonizado. Já a gente vai estar falando um pouco sobre a loja Pair, o laboratório de análises clínicas Lab Vida, um pouquinho de tudo pra você. E depois vem muita notícia ainda pra você de esporte que ainda não acabou.
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0: Você talvez não conhece o veneno que as cobras têm, pois elas quando dá o bote balança o guiso também. A cascavel é traiçoeira, na hora que ela quer se vingar, balança o guiso contente na hora dela pegar. A urutu é perigosa e ruim não se manifesta, é uma cobra tão venenosa que traz uma cruz na testa. Jaracuçu, Deus nos livre quando ela chega a picar, porque deixa o sinar dos seus dentes e a cicatriz no lugar. Mas eu lhes digo a verdade, por cobra já fui picado, cascavel e caninana, urutu esse malvado e de todas eu já me livrei. Esse veneno amargura, existe um contraveneno, por isso tudo se cura. Mas tem uma cobra do mato, uma cabocla lá do sertão, que traz o veneno nos olhos e ataca no coração. Essa uma vez fui picado.
1: E eu digo a você, continue sintonizado, você que gosta de escutar a programação da Ave Maria, 6 horas em ponto, vai estar aí passando para você. E se não der tempo ainda de vir todo o tempo aqui da Toda Música, a gente vai estar botando uma gauchesca aí pra você aí se alegrar. Tchê Barbaridade, Me Chama no Folé. E depois vem muita sintonização de muita gauchesca pra você. Música.

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2: Ouvintes das 6 horas, não sejam impacientes com os humildes que o venham procurar. Se eles batem à sua porta, é porque precisam e porque confiam em sua bondade. Talvez estejam cansados de bater em outras portas que não se abriram, ou pior, que se abriram para humilhá-los ainda mais. Pense que são irmãos magoados e feridos, sofridos e desprezados. Estenda-lhes a sua mão. Quem sabe, se não será esta a derradeira oportunidade que eles buscam para não se desesperarem? Seja paciente, tal como Deus quer que você seja. Ave Maria, cheia de graça, o Senhor é convosco. Bendita sois vós entre as mulheres, e bendito o fruto do vosso ventre, Jesus. Santa Maria, Mãe de Deus, rogai por nós, os pecadores, agora e na hora de nossa morte.

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E eu já venho te pedir, você já fez o seu mate, já se preparou para escutar muita música Galdera, e aí eu digo pra você, fique aí sintonizado e fique ligado aí na 104.9, que é muita música gauchesca muito boa pra você aí, você sintonizado aí pelo rádio ou pelo Facebook. 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E já vamos encerrar falando as duas últimas notícias de esporte pra você. E o Juventude fez valer o mando de campo e venceu o São Paulo e garantiu a vaga nas oitavas de finais da Copa do Brasil. A equipe gaúcha teve atuação segura e aproveitou bem as oportunidades criadas. E o São Paulo, após a eliminação da Copa do Brasil, o São Paulo anunciou a demissão do técnico Roger Machado e a apreensão sobre o treinador, que aumentou após a sequência dos resultados negativos. E essas foram as notícias, mas eu digo a você, a gente vai estar falando muita notícia ainda pra você, que ainda são recém 6 horas e 13 minutos pra você. Fique sintonizado que já já a gente vai falando um pouquinho sobre tragédias que acontecem no trânsito.

0: E passando para agradecer de novo a Leda, a Regiane, que está acompanhando, a Clenir Silva, elas que estão sintonizadas, eu passo para agradecer, eu digo a vocês, façam que nem elas, passam rapidamente aqui, nesse exato momento, passe aqui, curta, comente, compartilhe aí, compartilhe para familiares, amigos, todo mundo aí que está sintonizado. Você aí sintonizado, compartilhe para amigos, para eles entrarem também, escutar um pouco dessa Rádio Amigos 104.9 e aproveitar muita música boa.
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Grave acidente deixa uma vítima fatal no trevo de Nonoai, na RS-406. Um trágico acidente de trânsito foi registrado na manhã desta quinta-feira no trevo principal de acesso ao município de Nonoai. E a colisão que envolveu um caminhão e um veículo de passeio resultou na morte de um homem, mobilizou diversas equipes de socorros na região. A colisão ocorreu em trocamento na RS-406, ponto estratégico que liga os municípios de Nonoai e Trindade do Sul. O impacto envolveu um caminhão Volvo e um Chevrolet. Num veículo de passeio estavam dois ocupantes. De acordo com informações preliminares das autoridades de segurança, os passageiros do Agile não resistiu aos ferimentos e veio a óbito no local. O condutor do veículo, um homem de 51 anos, recebeu os primeiros socorros e as identidades das vítimas não foram divulgadas. A ocorrência mobilizou um grande aparato de segurança, corpos e bombeiro realizou atendimento imediato na sinalização da área.

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1: E eu sou Lauro e hoje encerramos mais um pouquinho mais cedo, uns 10 minutos antes, mas eu passo para agradecer todos que estiveram sintonizados hoje, quinta-feira. Eu passo a agradecer, eu mando um abraço para todos que estiveram sintonizados na 104.9. Eu digo a vocês, tenham uma ótima quinta-feira e até amanhã, sexta-feira. E também tem sábado, muita programação das igrejas, eu vou estar nesse sábado. Aí eu digo a vocês, sintonize também no sábado. Mas amanhã tem mais ainda, que amanhã é sexta, não é sábado ainda, mas eu passo para agradecer todos que estiveram sintonizados. E amanhã é muita moda de viola e muita gauchesca. Eu posso agradecer, eu deixo umas três músicas aqui de viola, de gauchesca pra você. Uma já está tocando, depois vem um baitaca, um pouquinho de tudo. Fique sintonizado, que também tem Voz do Brasil. Fique aí, já. Amanhã a gente volta com muita música pra você. Eu posso agradecer todos que estiveram sintonizados na 104.9.

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17: A vida é como o vento de outono. Conhece esse? Não? Não sentiu ainda? Ela se encarrega de levar tudo o que não deve permanecer com você. Aquela folha que tá caindo no chão, aquele problema que tá ali te perturbando, deixa o vento de outono levar. Aquela tristeza, aquele rancor, aquela falta de perdão, você não consegue perdoar, tem um negocinho aí que tá, sabe, machucando. Deixa o vento levar, o vento de outono tá levando agora, ó. E a vida vai melhorar, a vida vai ser... Ai, graças a Deus.
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17: Esse sou eu. Bora lá, que é quinta-feira, é véspera de sextou. E a gente tá chegando com mais uma edição do Pegada Sertaneja, hein? Você de perto, de longe, em casa, no trabalho, viajando. Opa, que maravilha! O melhor da música sertaneja tá no ar. E a gente já começa muito bem esse programa, trazendo Calcinha Preta e Maiara e Maraíza, Relógio de Saudade.

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5: Muito bem, muito bem. De volta com Pegada Sertaneja. Você curtindo essa programação, onde quer que seja, que bom saber que você tá por aí. Tá na hora de saber quem tá com a gente. Vai pedir música agora no Pegada Sertaneja. Aumenta o som.
6: Quero ouvir Gustavo Lima, Termina Comigo. Beijo.
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1: Fred Fabrício, Bruno, Cleiton Romário. É tapa no volante agora. Agora a playlist é só os bravos.

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1: Sertaneja. Muito bem, de volta! Mais um bloco chegando por aqui no Pegada Sertaneja. Tá na hora de saber quem tá com a gente. Vai mandar na nossa.

Muito bem, pegada sertaneja na área, chegando um rápido intervalo. Daqui a pouquinho a gente tá de volta com muito mais pra você. Fica por aí, a melhor playlist do seu rádio volta daqui a pouquinho.

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1: Voltamos, bebê. Atenção, atenção. Mais uma sequência chegando por aqui. E a gente abre agora com o som do Matheus Fernandes. Tá beba, né? Vocês estão

0: Esse sou eu, Fábio Bruno na área do Pegada Sertaneja. E bora lá, chegando um rápido intervalo. Daqui a pouquinho a gente está de volta com muito mais. Fica por aí.
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0: E agora tá na hora boa, é hora de saber quem tá com a gente, pedindo música. Bora saber quem vai aumentar o volume e vai curtir aqui aquela música preferida.
1: Aqui é Madalena, toca pra mim a música aí com o Eduardo Costa. Mande pra todos vocês.

0: Muito bem, senhoras e senhores. Que sequência foi essa, hein? Maravilhosa. Pegada sertaneja na área. Essa pra gente dar tchau, né? Já tá na hora de ir embora. O programa de hoje tá acabando. Obrigado a você pela companhia, pelo carinho. Mas a gente promete voltar na próxima edição, viu? Um beijo no seu coração. Saúde, paz. O resto a gente corre atrás. Aquele abraço pra você. Obrigado mais uma vez e até lá. Tchau, tchau.
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8: Olá, boa noite.
9: Boa noite para você que nos acompanha em todo o país.
8: Quinta-feira, 14 de maio de 2026.
9: Vamos ao destaque do dia, moradia digna.
8: Mais 380 famílias são contempladas com unidades habitacionais do Minha Casa Minha Vida em Camaçari, na Bahia.
9: E já estão valendo as novas regras do Reforma Casa Brasil. Gilson Santa Fé.
10: Entre as principais mudanças estão o aumento do limite de renda familiar, que passou para R$ 13 mil por mês.
8: E você vai ouvir também queda do desmatamento.
9: Tudo mostra que Mata Atlântica teve o menor índice histórico de desmatamento em 40 anos.
8: E ainda na Bahia, presidente Lula participa da retomada de fábrica de fertilizantes da Petrobras.
9: A indústria amplia a capacidade nacional e dá mais segurança aos produtores rurais brasileiros.
11: O Brasil não pode ser importador de 90% do fertilizante que a nossa agricultura precisa. O Brasil precisa ser dono do seu nariz e produzir fertilizantes.
8: Na apresentação da Voz do Brasil, Mariano Jungmann e Nazi Brum.
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8: O presidente Lula participou da entrega de mais de 300 moradias em Camaçari.
9: O presidente destacou que o projeto de moradia entregue foi pensado para dar, pensado em dar teto também, mas, perdão, o presidente Lula destacou que o projeto de moradia entregue foi pensado para dar teto e também mais qualidade de vida aos novos moradores.
8: No condomínio é possível contar, por exemplo, com biblioteca, parquinho, academia ao ar livre, quadra de futebol e espaço de convivência.
12: Pela primeira vez na vida, o Gilvaldo dos Santos, de 51 anos, que está desempregado, vai morar em uma casa própria. Ele recebeu, nesta quinta-feira, pelas mãos do presidente Lula, as chaves do novo apartamento.
13: Eu estou muito feliz por esse empreendimento. A minha vida não foi fácil, como todos vocês aqui. É isso que eu venho agradecer. Esse empreendimento, Minha Casa Minha Vida, e a todos que estão aqui, com respeito, a dedicação. Obrigado por essa oportunidade.
12: Gilvaldo vai morar em uma das 384 unidades habitacionais do programa Minha Casa Minha Vida, que foram entregues em Camaçari, na Bahia, onde serão beneficiadas mais de 1.500 pessoas. As moradias fazem parte dos residenciais Verdes Horizontes 1 e 2. Cada condomínio possui 192 apartamentos com 2 quartos, sala, cozinha, banheiro e varanda. E ainda contam com espaços coletivos, como academia, parque infantil, quadra esportiva e biblioteca. Áreas importantes para o desenvolvimento das crianças, como destacou o presidente Lula.
14: E é por isso que nós fazemos biblioteca agora, em cada conjunto habitacional. Nós temos que fazer essas crianças brincar, de ler, de estudar, de saber das coisas boas e não ficar perambulando por falta de lugar de lazer, que também nos conjuntos tem que ter. Essa meninada tem que ter parque para brincar, tem que ter espaço para jogar.
12: Os apartamentos foram construídos com investimento superior a 65 milhões de reais por meio do novo PAC e do Fundo de Arrendamento Residencial. O ministro das Cidades, Vladimir Lima, destacou que mais unidades habitacionais do programa Minha Casa Minha Vida devem ser contratadas ainda neste ano.
15: Nós contratamos mais de 2 milhões de moradias com um ano e um mês de antecedência. Não fica por aí, vamos aumentar isso. Vamos fazer 3 milhões de moradias até dezembro de 2026.
12: Os condomínios fazem parte de um conjunto de empreendimentos habitacionais em andamento em Camaçari. São 1.800 novas moradias previstas para o município. A entrega ocorre em um momento de redução histórica do déficit habitacional no país, que atingiu, em 2024, o menor índice já registrado, segundo dados do Ministério das Cidades e da Fundação João Pinheiro. As regiões Norte e Nordeste tiveram a maior taxa de redução. Reportagem Márcia Fernandes.
9: E as famílias que já possuem imóveis e querem fazer melhorias na moradia devem ficar atentas.
8: Já estão valendo as novas regras do Reforma Casa Brasil.
9: Podem participar famílias com renda de até 13 mil reais por mês.
10: As novas condições do programa Reforma Casa Brasil já estão em vigor. As mudanças foram aprovadas pelo Conselho Monetário Nacional, o CMN, regulamentadas pelo Ministério das Cidades e já estão disponíveis para contratação via Caixa Econômica Federal. Entre as principais mudanças estão o aumento do limite de renda familiar, que passou de R$ 9.600 para R$ 13.000 por mês, e a redução da taxa de juros para 0,99% ao mês, considerando os encargos totais da operação. O prazo para pagamento também aumentou de 5 para 6 anos. Além disso, o valor máximo do financiamento agora pode chegar a R$ 50 mil. O programa faz parte do Minha Casa Minha Vida e é voltado para famílias que já possuem imóvel, mas precisam realizar melhorias na moradia. O crédito pode ser usado em reformas estruturais, troca de telhado, instalações elétricas e hidráulicas, ampliação de cômodos e obras de acessibilidade. As famílias interessadas já podem consultar as condições e iniciar o processo de contratação pelos canais da Caixa. Saiba mais sobre o Reforma Casa Brasil em gov.br/cidades. Dilson Santa Fé, para a Voz do Brasil.
8: E o Brasil avança na produção nacional de fertilizantes.
9: Eles melhoram a vida de quem planta, levando segurança alimentar ao restante do país.
8: Hoje o presidente Lula visitou uma fábrica na Bahia que está retomando as atividades com o investimento da Petrobras.
16: Depois de anos parada, a fábrica de fertilizantes nitrogenados da Petrobras em Camaçari, na Bahia, retomou a produção em janeiro e já opera com 90% da capacidade. A Petrobras investiu 100 milhões de reais na retomada das atividades. Durante a reabertura da fábrica, o presidente Lula destacou que o Brasil precisa ter independência na produção desses insumos.
14: O Brasil é um país agrícola. O Brasil é o segundo maior produtor de alimento, tem hora que é o terceiro. E o Brasil precisa de fertilizante. E o Brasil não pode ser importador de 90% do fertilizante que a nossa agricultura precisa. O Brasil precisa ser dono do seu nariz e produzir os fertilizantes.
16: A fábrica tem capacidade para produzir 1.300 toneladas de ureia e 1.300 toneladas de amônia por dia. Volume que atende 5% da demanda nacional de fertilizantes nitrogenados. Segundo a presidente da Petrobras, Magda Chambriá, até 2028, Com o funcionamento de mais 3 fábricas, a produção deve crescer ainda mais no país.
17: Com a fábrica de Mato Grosso, com a fábrica do Paraná, com a fábrica de Sergipe e com a fábrica da Bahia, nós vamos produzir 35% do fertilizante nitrogenado que o Brasil precisa.
16: Os fertilizantes são usados principalmente em plantações de milho, café, trigo, algodão e cana-de-açúcar. Eles aumentam a produtividade no campo, o que leva a alimentos mais baratos na mesa do consumidor. Com maior produção nacional, o Brasil reduz a dependência da importação de fertilizantes, diminuindo custos para produtores rurais. Em momentos de crise internacional, o abastecimento interno também fica menos vulnerável. O ministro da Agricultura e Pecuária, André de Paula, destacou a importância dos fertilizantes num cenário de crescimento do setor agrícola.
18: No ano passado, o agro cresceu 11,7%. Então, quando nós fazemos um esforço como esse, ampliamos a nossa capacidade de produzir, o agro nos surpreende, cresce tanto que a gente já precisa de produzir ainda mais.
16: Segundo a Petrobras, cerca de 3.600 empregos diretos e indiretos foram gerados com a retomada da fábrica. De Camaçari, na Bahia, Luana Karen.
9: Pois é, a safra brasileira de grãos deve bater mais um recorde neste ano, com estimativa de 358 milhões de toneladas, segundo a Conab, a Companhia Nacional de Abastecimento.
8: Isso significa um aumento superior a 2% em relação à safra passada.
9: O IBGE também projeta uma safra recorde com destaque para a produção de café.
19: Do campo para a mesa dos brasileiros e para o mundo, o Brasil segue consolidando a posição de potência agrícola global. Os números mais recentes do Instituto Brasileiro de Geografia e Estatística e da Companhia Nacional de Abastecimento mostram que a safra de grãos deve bater novos recordes em 2026. Pelos dados do IBGE, a produção de cereais, leguminosas e oleaginosas deve chegar a 348 milhões e 700 mil toneladas. Já o levantamento da Conab é ainda mais otimista e projeta 358 milhões de toneladas. Segundo o presidente da Conab, Silvio Porto, a soja deve alcançar mais um recorde histórico, com produção de 180 milhões de toneladas. O milho também mantém números robustos, com mais de 138 milhões de toneladas, ajudando o país a manter posição de destaque entre os maiores produtores de alimentos do planeta.
20: Nós fizemos ajustes em relação à área de soja no estado do Paraná, nós conseguimos então fazer esse ajuste em relação a ultrapassar 180 milhões de toneladas. E no milho, é um ajuste principalmente de produtividade, principalmente porque o estado do Mato Grosso está com uma perspectiva de termos uma excelente produtividade.
19: O café também aparece com perspectiva histórica, superando 66 milhões de sacas, destaca Carlos Alfredo Guedes, gerente da agricultura do IBGE.
21: São 4 milhões de toneladas de café, é um crescimento de 14,9% em relação ao ano anterior, com um crescimento de 20% da espécie arábica e de 6% da espécie canela. As condições climáticas estão muito boas para o desenvolvimento das lavouras esse ano e, além disso, os preços também estão bem favoráveis nos últimos anos, né?
19: O Centro-Oeste continua liderando o mapa da produção agrícola brasileira, responsável por metade de toda a safra nacional. Mato Grosso segue como o maior produtor de grãos do país. Reportagem Pablo Mundim.
8: Agricultores familiares que produzem alimentos frescos e saudáveis chegam a quem mais precisa.
9: Assim funciona o PAA, Programa de Aquisição de Alimentos. O governo compra a produção dos pequenos agricultores, garantindo renda para eles, e distribui esses alimentos para instituições públicas que atendem pessoas em situação de vulnerabilidade.
8: Desde o início do programa, o PAA já beneficiou 47 mil associações.
22: Em Tapauá, no Amazonas, o sustento das famílias vem das águas. Com mais de 20 mil habitantes, a economia da cidade é influenciada pela pesca e agricultura de várzea. A Ana Paula Reis Lima lidera a Associação Indígena Povos das Águas, na terra indígena Paricá. Ela conta que o manejo do pirarucu tem mudado a vida das famílias da região, que só neste ano comercializaram 17 toneladas do peixe para a Conab, por meio do Programa de Aquisição de Alimentos.
23: Foi muito boa, né? A gente
0: ter acessado essa política, né, ter chegado até a gente, porque ela valoriza e dá autonomia ao povo.
22: Pelo PAA, o governo compra a produção da agricultura familiar e destina para entidades sociais e instituições públicas que atendem pessoas em situação de vulnerabilidade. Agora, a pesca produzida pela associação que a Ana Paula pertence vai garantir uma refeição de qualidade para quem não teria acesso.
0: A gente se sente feliz pela gente ter entregado um produto de qualidade, um produto da região, né? E de ver esse produto tá chegando na mesa das pessoas que às vezes nem tem as condições de comprar um produto, né, de qualidade, e de atender as próprias pessoas do município, da região.
22: Neste ano, o Ministério do Desenvolvimento e Assistência Social, Família e Combate à Fome destinou 450 milhões para a Companhia Nacional de Abastecimento executar o programa de aquisição de alimentos. Mas, de acordo com o presidente da Conab, Silvio Porto, nos últimos 3 anos, os valores reservados ao programa superam 3 bilhões de reais.
20: Nesses 3 anos, já foram mais de 3,6 bilhões de reais que o MDS destinou para a Conab. Esse programa, ele foi muito relevante para a promoção do direito humano à alimentação, assegurando transferência de renda para essas famílias que produzem alimentos, comida de verdade, e fazendo com que a população em situação de insegurança alimentar seja atendida pelo PAA.
22: O PAA foi criado em 2003 com o objetivo de promover o acesso à alimentação e incentivar a agricultura familiar. Dados da Conab apontam que desde a criação do programa até 2024, cerca de 9 mil organizações produtoras da agricultura familiar foram contratadas por meio do programa, beneficiando 47 mil instituições em todo o país. Reportagem Graziele Bezerra.
9: Representantes do governo brasileiro e da União Europeia se reuniram nesta quarta-feira para discutir as restrições da Europa à carne brasileira.
8: Uma decisão do Bloco Europeu retira o Brasil da lista de países autorizados a exportar produtos de origem animal a partir de setembro.
9: Ficou definido que nos próximos 10 dias, o governo brasileiro vai enviar informações complementares sobre o uso de antimicrobianos na cadeia de proteína animal.
8: A União Europeia também informou que cada produto, como carnes, ovos e mel, será analisado separadamente.
9: O ministro da Agricultura, André de Paula, disse que o Brasil enviará todas as respostas no prazo.
8: E lembrou que o Brasil tem sólido sistema de defesa agropecuária.
9: O Atlas dos Remanescentes Florestais da Mata Atlântica registrou o menor índice de desmatamento do bioma em 40 anos.
8: De acordo com o INPE, o Instituto Nacional de Pesquisas Espaciais e a Fundação SOS Mata Atlântica, o desmatamento caiu de 14.366 hectares em 2024 para 8.668 hectares em 2025, o que representa uma queda de 40%.
9: Para a pesquisadora do INPE, Silvana Amaral, o resultado é uma conjunção de ações para conter o desmatamento.
1: E a gente atribui isso a um conjunto de medidas que foram tomadas tanto da sociedade civil quanto das políticas públicas, né, voltadas para a contenção do desmatamento. E eu acho que existe também um aumento da consciência, sabe, das pessoas na conservação dessas áreas de Mata Atlântica. Tem várias iniciativas de produção de mudas, distribuição de mudas, de regeneração induzida para contenção do desmatamento.
8: Pelas redes sociais, o vice-presidente Geraldo Alckmin disse que o resultado reflete o compromisso do Brasil com a preservação ambiental e que mostra o retorno da fiscalização e o combate sério ao desmatamento em todas as regiões do país.
9: Atualmente, o país conta com cerca de 24% da cobertura original da Mata Atlântica. Desse total, cerca de 12% correspondem às chamadas florestas maduras, que são monitoradas pelo Atlas.
8: Cooperativas e associações da agricultura familiar que atuam no Cerrado podem inscrever projetos voltados para a produção de alimentos no edital Cerrado Mais Cooperativo.
9: Os projetos devem incluir ações de beneficiamento e comercialização e ter valor mínimo de R$5 milhões, abordando empreendimentos coletivos no bioma.
8: A iniciativa é uma parceria entre o Ministério do Desenvolvimento Agrário e Agricultura Familiar e o BNDES, o Banco Nacional de Desenvolvimento Econômico e Social.
9: A chamada prioriza inclusão produtiva de mulheres, jovens, extrativistas e povos e comunidades tradicionais.
8: As inscrições podem ser realizadas até o dia 31 de julho e os detalhes da chamada pública estão disponíveis em bnds.gov.br.
9: Após as secas históricas registradas em 2023 e 2024 na Amazônia, o governo do Brasil antecipa ações para enfrentar o período.
8: As iniciativas querem evitar prejuízos ao transporte de passageiros, ao abastecimento de cidades e ao fluxo de cargas na região norte.
2: O governo do Brasil antecipou medidas para reduzir os impactos de uma possível nova estiagem na Amazônia este ano. Entre as ações previstas, incluem o planejamento de dragagens, manutenção de hidrovias, reforço na sinalização náutica e monitoramento contínuo das condições de navegabilidade. O objetivo é preservar o transporte de passageiros, garantir o abastecimento das cidades e manter o fluxo de cargas na região norte. A iniciativa foi motivada pelas secas históricas de 2023 e 2024, que afetaram diretamente no abastecimento e na mobilidade na região norte, como nos municípios de Manacapuru, Tabatinga, Itacoatiara e Parintins. Além dos impactos logísticos, a estiagem provocou isolamento de comunidades ribeirinhas e indígenas e aumentou os desafios de abastecimento em municípios dependentes do transporte hidroviário. Nos últimos anos, rios como Amazonas e o Solimões registraram níveis críticos, comprometendo a navegação e afetando diretamente a mobilidade e o abastecimento de municípios da região. Diante desse cenário, o Ministério de Portos e Aeroportos e o Departamento Nacional de Infraestrutura de Transportes passaram a estruturar ações permanentes para períodos de seca. As ações incluem acompanhamento técnico contínuo das cotas dos rios, definição antecipada de trechos prioritários para dragagem e articulação com operadores logísticos da região norte. Thaisa Vitória para a Voz do Brasil.
9: Uma forma simples do governo contratar serviços de microempreendedores individuais.
8: Pela plataforma Contrata Mais Brasil, é possível encontrar serviços como pequenos reparos e jardinagem.
9: E agora a ferramenta ampliou o número de atividades disponíveis, de 47 para 107.
8: Com essa ampliação, o Ministério da Gestão e da Inovação em Serviços Públicos espera alcançar mais de 1 milhão de profissionais.
4: O pernambucano Gutenberg da Silva Ferreira é microempreendedor individual desde 2021. Ele conta que durante um tempo prestava serviços de elétrica, encanamento e pequenas obras para complementar a renda da família, enquanto mantinha um trabalho fixo. A mudança começou em 2025, quando Gutenberg se cadastrou na plataforma Contrata Mais Brasil do governo federal e começou a ter acesso a mais oportunidades de contratação. Com o aumento dos serviços, ele relembra como viu seu faturamento dar uma guinada.
5: O ano passado faturei 60 mil, só através da plataforma. Aumentei minha renda, consegui ter mais tempo com a família.
4: Desde 2025, microempreendedores individuais, fornecedores de alimentos, incluindo agricultores familiares, cooperativas e empresas de todos os tamanhos, podem oferecer seus serviços diretamente ao governo por meio da plataforma Contrata Mais Brasil. O funcionamento é simples. O órgão público abre um chamado com a necessidade de serviço ou de aquisição de alimentos e os fornecedores cadastrados podem enviar suas propostas com o preço pelo qual realizariam o trabalho. No final do prazo,